0: Valendo regras mais rigorosas contra passageiros indisciplinados. Gabriela Noronha.
1: As medidas vão da orientação à multa e, nos casos mais sérios, à suspensão de voar.
2: E na apresentação, Luciana Vasconcelos.

0: veículos utilizados em atividades remuneradas, como transportes de passageiros e entregas. Agora, além de mototaxistas, taxistas e caminhoneiros, motoristas de transporte escolar também vão poder renovar suas frotas, com taxas de juros mais baixas. As regras para essa categoria ainda serão regulamentadas. O ministro da Secretaria-Geral da Presidência da República, Guilherme Boulos, comentou que o programa também permite a aquisição de carros elétricos.
1: O carro elétrico é um desejo dos taxistas, dos motoristas, porque para além do ganho ambiental, o carro elétrico tem um custo operacional muito menor do que a gasolina ou a álcool. E o Move Brasil também priorizou carros elétricos ou híbridos para que pudessem ser utilizados por essas categorias que trabalham a partir do seu carro.
0: Pelo Move Brasil é possível comprar automóveis novos, movidos a etanol, flex, elétricos ou híbridos, de até R$ 200 mil, e parcelar em até 84 vezes. No caso das motos, o prazo para pagamento é de 48 meses. Os juros do Move Brasil são de 12,6 ao ano para homens e 11,5 para mulheres. O ministro do Planejamento e Orçamento, Bruno Moretti, explica como funciona o pagamento das parcelas.
2: Na prática, é um sistema de amortização que garante que a prestação começa menor para caber no bolso da trabalhadora e do trabalhador, e ao longo do tempo, na medida em que o trabalhador aumente sua renda, aumente sua produtividade, o valor sobe, mas ele na partida começa menor para garantir que o trabalhador possa acessar.
0: Até agora, mais de 48 mil carros e 19 mil motos foram financiados pelo Move Brasil. Para aderir, os motoristas precisam estar cadastrados nas plataformas de transporte ou de entregas há pelo menos 6 meses e ter realizado ao menos 100 corridas nesse período. No caso dos taxistas, é preciso ainda estar com licenças e registros ativos e com regularidade fiscal. Mais informações pelo gov.br/movebrasil. Reportagem Graziele Bezerra.
3: Segurança nos aeroportos e no ar. A Agência Nacional de Aviação Civil, a ANAC, começa a aplicar novas regras para passageiros que tenham comportamentos que comprometam a proteção ou a ordem durante viagens de avião.
4: A Resolução número 800 busca estabelecer procedimentos mais claros para situações de indisciplina e reforçar a segurança durante o transporte aéreo.
3: Para nos ajudar a entender o que muda a bordo nos aeroportos, vamos conversar com a repórter Gabriela Noronha. Boa noite, Gabriela. Então, Gabriela, a resolução foi assinada hoje, foi em março, e começa a valer hoje. E o que muda na vida do passageiro e quem trabalha no aeroporto?
5: Olha, muitas mudanças agora com a resolução, viu, Luciana? Boa noite, Nazima, boa noite a todos que nos ouvem na Voz do Brasil. Então, vamos começar a explicar. Essa resolução número 800, ela busca estabelecer procedimentos mais claros para situações de indisciplina e reforçar a segurança durante o transporte aéreo. Além disso, essa resolução ela vai listar uma série de comportamentos proibidos e também regulamenta o tratamento e providências necessárias a serem dispensadas ao passageiro, né? Essa medida entra em vigor a partir dessa segunda-feira e vale tanto para passageiros no interior das aeronaves em voos domésticos nacionais, quanto para conexões em voos internacionais, respeitando as legislações aplicáveis e as exceções previstas em lei. A grande novidade é que agora existe um critério muito claro, dividindo as infrações por gravidade. O passageiro que arrumar confusão leve, ou seja, como ignorar os comissários ou usar o celular na hora errada, recebe aí advertências e multas menores. Já quem fumar a bordo, por exemplo, ou ameaçar funcionários, cometer agressões ou importunação sexual, entra na faixa de faltas graves e gravíssimas. E nesses casos, ele pode até ser banido de voar.
4: Agora, Gabriela, o que a tripulação pode fazer no momento dessa confusão dentro do avião?
5: Nazi, a resolução dá total respaldo legal para que os comissários e o comandante ajam rapidamente. A companhia aérea pode agir para controlar a situação de indisciplina. E dependendo do que estiver acontecendo, a equipe pode orientar ou advertir o passageiro, realizar a contenção física temporária dessa pessoa indisciplinada, usando lacres ou algemas de contenção do próprio kit da aeronave, e também solicitar

0: o apoio da Polícia Federal. O piloto também tem autoridade para realizar um pouso forçado no aeroporto mais próximo para expulsar o infrator. Dados divulgados pela ANAC mostram que o número de passageiros indisciplinados no Brasil aumentou quase 70% em um ano. De janeiro a setembro de 2026, já foram 800 casos. Destes, 154 foram gravíssimos. E olha, de acordo com o ministro de Portos e Aeroportos do Brasil, Tomé Franca, o objetivo da resolução aprovada em março deste ano é garantir a segurança e o bem-estar de todos os usuários e trabalhadores do transporte aéreo. Vamos ouvir.
1: Então, proteger quem viaja, a tripulação, proteger também quem trabalha em solo é o foco, né, dessa resolução, a proteção do passageiro. Então, e dos tripulantes, dos trabalhadores. Então, esse é o foco da resolução. A resolução não tem um foco de punir, a resolução tem um foco de proteger, de trazer segurança para o transporte aéreo brasileiro.
2: Gabriela, como você disse mais cedo agora, em alguns casos o passageiro fica impedido de voar. Isso porque foi criada uma lista de banimento chamada no-fly list. Você pode explicar como ela vai funcionar aqui no Brasil?
0: Luciana, essa é uma das principais inovações aí da norma. A no-fly list é uma lista de restrição de voos. Então, os passageiros que cometerem infrações classificadas como gravíssimas poderão ser proibidos de voar em qualquer companhia aérea comercial do Brasil por um período aí que varia de 6 a 12 meses, vai depender da infração. E os sistemas das empresas serão interligados para bloquear a compra de passagens, o check-in e o embarque aí do CPF penalizado.
3: Agora, Gabriela, existe algum direito de defesa desse passageiro que for incluído nessa lista?
0: Sim, a aplicação do banimento temporário de voar é feita inicialmente pela própria companhia aérea onde ocorreu o incidente. No entanto, a empresa é obrigada a notificar formalmente o passageiro, garantindo a ele o direito à ampla defesa e ao contraditório dentro de um processo administrativo regulamentar. O diretor-presidente da ANAC, Thiago Feinstein, explica que a empresa deve comunicar também a infração do passageiro à agência dentro de um prazo que varia conforme a gravidade. E as infrações gravíssimas, por exemplo, precisam ser informadas imediatamente. O diretor-presidente também destaca que a resolução prevê punições para as empresas que negarem essa defesa aí do passageiro. Vamos ouvir.
4: Se a companhia aérea não der o amplo direito de defesa para o passageiro, a companhia aérea também será punida pela ANAC. Haverá uma decisão de primeira instância, o passageiro pode recorrer, uma decisão de segunda instância e a ANAC estará sempre monitorando todos esses passos e sempre também de ouvidos abertos para que os passageiros também possam nos procurar para dar segurança e amplo direito de defesa do passageiro.
2: Gabriela, em relação ao passageiro, quais são as penalidades previstas para quem passa do limite?
0: Agora vamos para a parte que pesa no bolso, né? E as multas administrativas começam aí em R$ 500 para infrações leves, mas podem chegar a R$ 17.500 em casos graves ou gravíssimos. E vale lembrar que esse valor, Luciana, é apenas a multa administrativa da ANAC. A companhia aérea ainda pode processar o passageiro na justiça comum para cobrar os custos de um pouso forçado, por exemplo. E o passageiro ainda pode responder criminalmente na Polícia Federal. E olha só, quem estiver interessado em saber mais detalhes sobre essas novas regras, a resolução está disponível na página da ABAR, no endereço pareceexagero.com.br.
3: Muito bom. Obrigado, Gabriela, pelas informações ao vivo aqui no estúdio da Voz do Brasil.
2: O setor cultural representa cerca de 3% do produto interno bruto brasileiro, índice que representa a riqueza do país.
3: E para dar voz a todos, artistas, produtores, agentes culturais, pesquisadores e outros integrantes da área podem participar da eleição do Conselho Nacional de Política Cultural.
2: Quem conversou com a Mariana Jungmann sobre o assunto foi a secretária de Articulação Federativa e Comitês de Cultura do Ministério da Cultura, Roberta Martins. Vamos ouvir.
5: Secretária Roberta Martins, bem-vinda à Voz do Brasil, um prazer ter a senhora conosco aqui.
6: Obrigada, adoro esse programa.
5: Vamos então falar do Conselho Nacional de Política Cultural, começar falando o que, que é esse órgão, em que ele atua, a senhora pode dar exemplos práticos para a gente dessa atuação?
6: todas as políticas sociais têm conselhos, conselhos para acompanhar a política pública junto do Poder Executivo, do governo, como a gente fala. Então, um conselho, e no nosso caso, o Conselho Nacional de Política Cultural, o Conselho Nacional que acompanha as políticas nacionais que são construídas pelo governo federal, junto com essa representação da sociedade civil, que juntos criam, acompanham, fiscalizam e deliberam coisas importantes da vida da política pública de cultura no Brasil.
5: E para a gente ter essa participação da sociedade, a gente tem eleições, então inscrições estão abertas. Então eu queria que a senhora falasse também para a gente quem é que pode participar das eleições para esse conselho, quem é que pode se inscrever tanto para ser conselheiro quanto para votar no conselho, porque isso também está aberto,
6: isso,
5: né?
6: Isso. Isso que é o mais legal. A gente conseguiu esse ano fazer um processo totalmente online e além dele ser online, um processo simplificado. Para você ser eleitor, você se credencia para votar na área da sua atuação. Se você é do teatro, você se credencia para votar nos conselheiros do teatro. Para você votar na música, você se credencia no lugar, lá na nossa plataforma, que vai votar nos candidatos a conselheiros nacionais da música. Para isso, você, para ser eleitor, tem que comprovar um ano de atuação. Se você atua na área, no setor, você tem um portfólio, você tem um currículo, todo mundo tem um currículo.
5: Uhum. E aí quem você... é do setor cultural, então, sempre tem seu portfólio ali.
6: Maravilhosos, né? A produção cultural brasileira é tão intensa, então a gente tem muita gente para participar desse processo. A pessoa vai lá, comprova um ano para ser eleitor. E para ser eleito, tem que ter um pouco mais de bagagem. Então, a gente está pedindo 3 anos de comprovação de atuação no setor. Esse processo tem sido super rico, porque a gente simplificou a forma das pessoas entrarem neste lugar que é pensar políticas públicas junto com o governo.
5: Muito bem. O processo eleitoral também, ele está garantindo aí diversidade, a representatividade no conselho, que é uma coisa muito importante, né? Quais são as regras, né, para essa diversidade? Por que que é tão importante garantir, assim, que não tenha um grupo muito homogêneo, vamos dizer assim?
6: Porque a sociedade brasileira é isso, essa diversidade maravilhosa. Então, a gente pensou em alguns condicionantes. O primeiro deles é que a gente tivesse pessoas de todas as regiões, do norte, do sul, do leste, do oeste, ou seja, a gente precisa que as pessoas do Brasil inteiro estejam, não apenas das macro-regiões, mas pensar em chegar em representações dos interiores. Isso para nós é importante, então esse é o primeiro condicionante. E depois a gente pensou nos povos. Os povos indígenas, a gente precisa valorizar a cultura indígena no Brasil. Ela está ligada não apenas à relação com a natureza, mas com a produção cultural, com este lugar que a gente tem tão especial. Então, temos cotas para pessoas indígenas. Nós também temos cotas para pessoas negras. Parte da fonte da beleza e da diversidade cultural brasileira reside na cultura negra. Então, é importante que a gente tenha pessoas que são ligadas a esses processos da produção da cultura negra também. E a gente está ousando em 2 questões. Uma delas é que ter, no mínimo, uma pessoa de cada colegiado nacional, que eu já vou explicar o que é, com deficiência. Nós precisamos trazer as pessoas com deficiência para esse universo da participação política. Essas pessoas precisam ser vistas na sua integralidade. Isso é uma ousadia nossa, que vai exigir também aprendizado por parte do governo. E a segunda ousadia é ter paridade. A política precisa enxergar as mulheres como lá sentadinhas à mesa e orientando a política. Então, a paridade de mulheres no conselho, a gente está buscando e vai conquistar.
5: Agora, existe aí um edital, né, que já está disponível com todas as regras e tem até um tutorial também para quem quiser participar como eleitor ou se candidatar, também entender melhor como fazer isso. Onde é que as pessoas podem acessar esses documentos?
6: Graças a Deus, a gente tem muitos recursos tecnológicos. A eleição é toda eletrônica e a gente tem um portal incrível chamado Vota Cultura, onde tem recursos de acessibilidade para ampla e plena, linguagem simplificada, a letrinha está grande e a gente precisa que a pessoa esteja no GovBR, o que é um aprendizado também para o brasileiro. Todas as coisas agora oficiais, elas estão lá no GovBR, a gente precisa dominar. Então, entrou no GovBR, se inscreveu, mandou lá, fez o upload, que é subir a documentação, você já pode estar apto para votar ou para ser votado. E aí você escolhe, você pensa, está na sua hora de contribuir com o povo brasileiro e ser conselheiro junto com a gente? Pensa nisso, gente, e vem somar com a gente também.
5: Então, só para a gente concluir, vamos dar o serviço, até quando vão as inscrições?
6: Ó, molezinha, molezinha, 22 de setembro, a gente está com as inscrições até dia 22 de setembro. E anota aí, é no portal do Vota Cultura, votacultura.cultura.gov.br. votacultura.cultura.gov.br. É molezinha, vem com a gente participar, porque quanto mais a gente participa, mais a gente democratiza esse Brasil e é nos conselhos que a gente precisa fortalecer também para poder fazer valer a voz do povo.
5: Muito bem, nós conversamos com Roberta Martins, secretária de Articulação Federativa e Comitês de Cultura do Ministério da Cultura. Muito obrigada, Roberta.
6: Obrigada a vocês e vem com a gente. Vota Cultura no Conselho Nacional de Política Cultural.
3: É na despedida de uma pessoa que outras podem ser salvas.
2: A doação de órgãos no Brasil depende da autorização de familiares.
3: Por isso, este mês, Setembro Verde é para lembrar sobre esse desejo. Converse com a sua família sobre a intenção de ser um doador.
7: No Brasil, cerca de 49 mil pessoas estão na fila aguardando a doação de um órgão para continuar vivendo. Dados do Ministério da Saúde apontam que cerca de 45 mil esperam por um rim. O publicitário Leandro Cavalcante fazia parte dessa fila. Ele esperou durante quase 2 anos fazendo hemodiálise para receber um rim. E fala da gratidão de voltar a ter uma vida normal.
8: Tudo tem continuidade, então é pensar que aquele fim daquela vida, ela pode perpetuar ou continuar em outra vida.
7: Segundo o Ministério da Saúde, o Brasil tem o maior programa público de transplante de órgão do mundo. Quase 90% dos transplantes são feitos pelo Sistema Único de Saúde, o SUS, e um único doador falecido pode salvar mais de 8 vidas e também beneficiar outras pessoas com a doação de tecidos. O nefrologista Giuseppe Gatto fala sobre quem pode ser um doador.
9: Nós temos 2 tipos de doação. Nós temos doador vivo e o doador falecido. O doador vivo, que é a família até 4º grau, seja avô, tio, primo, o primo de 1º grau, né, irmão, pai. E nós temos o doador falecido. O nosso doador falecido é aquele que teve uma morte muito específica, que é a morte encefálica, onde o cérebro morreu, ele não funciona mais, mas todos os outros órgãos estão funcionando.
7: Leandro Cavalcante fala de um presente recebido de alguém que ele não conheceu.
10: Seja doador, a única coisa que você deixa por aqui são as coisas boas que você fez e a intensidade que você deixou as coisas para as outras pessoas.
7: No Brasil, a manifestação da vontade de doar em vida é importante, mas autorização para a doação após a morte depende da família. Por isso, conversar com familiares é fundamental, como alerta o nefrologista Giuseppe Gatto.
9: A nossa legislação, ela define que quem escolhe se você vai doar ou não é a sua família, não é você. Então é muito importante que a gente manifeste à nossa família o interesse de ser doador.
7: O Dia Nacional de Doação de Órgãos, celebrado em 27 de setembro, foi criado para conscientizar a população sobre a importância de conversar com a família sobre a vontade de ser doador. Reportagem Cleide Lopes.
2: No Brasil, a cada grupo de 100 mil idosos acima de 80 anos, quase 3 mil foram internados por pneumonia só no ano passado, de acordo com dados do Ministério da Saúde.
3: Agora, idosos com 85 anos ou mais contam com uma nova proteção pelo SUS.
2: É a vacina Pneumo20, que já está disponível nos postos de saúde de todo o país.
3: O imunizante reduz risco de internações e de quadros graves nas idades mais avançadas, quando as infecções respiratórias costumam ser mais agressivas.
11: Nova vacina para idosos está disponível no Sistema Único de Saúde para pessoas com 85 anos ou mais. A vacina pneumocócica 20 valente conjugada, conhecida como Pneumo 20, protege contra a doença e formas graves, como pneumonia e meningite. Segundo o Ministério da Saúde, a estimativa é de que mais de 2 milhões e 300 mil pessoas façam parte do público-alvo em todo o país. A distribuição das doses começou neste mês de setembro. O envio das próximas doses vai considerar critérios como o número de pessoas que podem ser vacinadas, a média mensal de aplicações e os estoques disponíveis. Para receber o imunizante, é necessário apresentar documento que comprove a idade, sem necessidade de prescrição médica. A indicação da Pneumo 20 varia de acordo com o histórico de vacinação contra a doença. Para mais informações, acesse gov.br/saúde. Thaísa Vitória para a Voz do Brasil.
2: E essa agora vai para quem gosta de ler.
3: A plataforma Mac Livros mantém um acervo digital 100% gratuito, que reúne mais de 25 mil títulos organizados em 26 categorias temáticas.
2: A divisão permite explorar acervos específicos, como clássicos, juvenis, biografias e poesia.
12: Clássicos da literatura, best-sellers e lançamentos do mercado editorial. A Biblioteca Digital do Brasil, conhecida como Mac Livros, reúne um catálogo variado com mais de 25 mil títulos gratuitos. E a organização do acervo é feita para agradar diferentes perfis de leitores, como explica a diretora de apoio à gestão educacional da Secretaria de Educação Básica do MEC, Anita Stefani.
13: O Mac Livros tem mais de 25 categorias, então atende uma diversidade enorme de gostos. Você pode ter biografias, aventura, clássicos, obras infanto-juvenil, poesia, contos, enfim, tudo que você precisar está no Mac Livros.
12: Somando mais de 450 mil horas de leitura, o que equivale a 51 anos, a plataforma registra forte engajamento. Entre os destaques dos mais procurados está Torto Arado, de Itamar Vieira Júnior. A diretora Anita Stefani faz uma sugestão de leitura.
13: Olha, eu acho que o que eu mais gostei de ler foi o Vegetariana, que tá super em voga, né? Porque ganhou, inclusive, prêmios e tal. E ele tá disponível no Mac Livros. Mas é também interessante ver e um tipo de literatura que eu não conhecia tanto, que é a literatura de quadrinhos. E que tem alguns exemplares disponíveis e que é interessante ler pelo Mac Livros.
12: Para saber como usar e outros detalhes sobre o Mac Livros, acesse agora mesmo gov.br/mec. Reportagem Gilberto Evangelista.
3: E essas foram notícias do governo federal.
2: Uma realização da Secretaria de Comunicação Social da Presidência da República.
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2: Fique agora com as notícias do Poder Judiciário e do Congresso Nacional. Uma boa noite.
3: Boa noite, até amanhã.
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16: STF vai decidir se crise humanitária pode dispensar visto para reunião familiar no Brasil.
17: Para o STJ, famílias acolhedoras mantêm guarda provisória de crianças, mesmo após saírem do programa.
16: O governo federal vai apurar falhas da Uber e da 99 no atendimento a idosos e pessoas com deficiência.
17: Boa noite, eu sou Arthur Filho.
16: E eu sou Walter Lima.
17: Supremo Tribunal Federal vai decidir se situações de crise humanitária podem justificar a dispensa de visto para permitir a reunião familiar de estrangeiros no Brasil.
16: O julgamento, ainda sem data definida, vai orientar os limites da atuação do Poder Judiciário em situações nas quais exigências migratórias entram em conflito com direitos fundamentais, especialmente o direito à convivência familiar em contextos de crise humanitária. Fernanda Porto.
18: O caso envolve um cidadão do Haiti que vive no Brasil e pediu autorização para que a esposa e a filha pudessem entrar no país sem a apresentação do visto. O pedido foi negado pelo Tribunal Regional Federal da 4ª Região. No recurso apresentado ao Supremo, o Ministério Público Federal argumentou que o direito à reunião familiar deve ser preservado, especialmente quando dificuldades administrativas impedem, na prática, que o estrangeiro consiga solicitar o visto. Em sessão plenária virtual, o STF reconheceu por unanimidade a repercussão geral da questão. Isso significa que a decisão será tomada no julgamento do mérito, que deverá orientar casos semelhantes em todo o país.
17: Famílias acolhedoras que saíram do programa público de acolhimento podem continuar com guarda provisória de crianças.
16: Essa decisão é do STJ ao manter crianças com 3 famílias acolhedoras na cidade mineira de Itapeva. Fátima Uchoa.
19: Os ministros consideraram os vínculos socioafetivos ao longo de mais de 2 anos de convivência entre as crianças e as famílias acolhedoras. Segundo a relatora no STJ, ministra Nancy Andrighi, as medidas de proteção previstas no Estatuto da Criança e do Adolescente e no Sistema Nacional de Adoção e Acolhimento visam a atender o superior interesse da criança e do adolescente, e o juiz não pode basear a transferência para abrigos públicos sem haver riscos para as crianças. A guarda provisória com as famílias acolhedoras vale até o julgamento da ação que pode retirar o poder familiar dos pais biológicos.
17: Começou hoje a Semana Nacional da Execução Trabalhista.
16: Durante 5 dias, os tribunais regionais do trabalho vão concentrar esforços para garantir o pagamento de direitos reconhecidos pela Justiça. Repórter Nídia Rios.
20: Já pensou ganhar uma ação trabalhista e não receber o valor devido? É justamente para evitar situações como essa que a Justiça do Trabalho promove todos os anos a Semana Nacional da Execução Trabalhista. A 16ª edição da campanha será realizada entre os dias 14 e 18 deste mês, em todos os 24 tribunais regionais do trabalho do país. Quem tem uma ação trabalhista nessa fase pode procurar a vara do trabalho da sua região ou entrar em contato com um advogado que acompanha o caso.
17: Governo vai apurar falhas da Uber e da 99 no atendimento a idosos e pessoas com deficiência.
16: A medida atende a uma recomendação feita pelo Ministério Público Federal. Vanessa Pereira.
21: A Secretaria Nacional do Consumidor, a Senacom, acatou a recomendação e vai apurar casos de cancelamento de viagens motivados pela idade avançada do passageiro ou pela presença de equipamentos assistivos, como cadeira de rodas, bengalas, muletas e cães-guia. A secretaria, que integra o Ministério da Justiça e Segurança Pública, já notificou as empresas Uber e 99 para que esclareçam quais medidas adotam quando há recusa de transporte nesses casos. A recomendação do MPF também foi encaminhada às 2 empresas, que ainda não informaram quais providências pretendem tomar.
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17: A você, uma boa noite.
16: E até amanhã.
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1: Eu sou Paula Gromba.
2: E eu sou Humberto Pinheiro.
1: E estes são os destaques de hoje do Jornal do Senado, que começa agora.
2: Projeto de Lei Orçamentária 2027 chega ao Congresso com reajustes travados pelo arcabouço fiscal e regra de ouro.
1: Regulação das redes sociais divide especialistas em audiência no Senado.
2: Um terço dos alunos do ensino médio já apostou em bets, segundo pesquisa.
1: Boa noite.
2: Boa noite.
1: As bets já fazem parte da rotina de muitos jovens brasileiros. Uma pesquisa da Frente Parlamentar Mista da Educação revelou que um terço dos estudantes do ensino médio já apostou em jogos online.
2: Diante desse cenário, um projeto do Senado quer diminuir o apelo das apostas e reforçar a proteção de quem está mais vulnerável a esse tipo de jogo. Repórter Raíssa Abreu.
3: Uma pesquisa da Frente Parlamentar Mista da Educação, em parceria com o Instituto Equidade.info, mostrou que 9,5% dos estudantes brasileiros de 11 anos já fizeram apostas online. A proporção aumenta com a idade. E entre os alunos do ensino médio, um a cada três estudantes já teve experiência com bets. Foram ouvidos, entre agosto e setembro, 1.912 estudantes de 191 escolas públicas e privadas no país. Para diminuir o apelo das plataformas de apostas online proibidas para menores de 18 anos, especialmente junto aos grupos mais vulneráveis, a Comissão de Ciência e Tecnologia do Senado acaba de dar parecer favorável a um projeto que amplia as restrições à publicidade e ao patrocínio das bets. A proposta foi apresentada pela senadora Damaris Alves, do Republicanos do Distrito Federal, e por outros seis senadores que fazem parte da Frente Parlamentar Mista da Saúde Mental.
4: É um projeto construído a várias mãos. Eu só tenho a honra de ser a primeira signatária, mas foi construído com especialista, com a participação de parlamentares, Câmara e Senado, um corpo técnico extraordinário, e a gente está preocupado realmente com essa questão da saúde mental por causa do vício nos jogos de apostas.
3: O objetivo do projeto é limitar o que chama de publicidade predatória, aquela focada no sofrimento humano. Para isso, propõe restringir a propaganda de bets em rádios, TVs, uniformes esportivos, redes sociais, eventos culturais, plataformas de streaming e campanhas com influenciadores digitais. De acordo com informações do Ministério da Saúde, os atendimentos na rede pública relacionados a jogos e apostas cresceram 140% entre 2018 e 2025. Em julho, diante do aumento dos casos de endividamento e até de suicídio associados aos jogos, o Ministério da Fazenda determinou que a publicidade das apostas viesse acompanhada de advertência sobre os riscos envolvidos, a exemplo do que acontece com a propaganda de cigarros e bebidas. A proposta deve ser votada no plenário.
1: O projeto de lei orçamentária de 2027, que chegou ao Congresso, prevê o preenchimento de mais de 48 mil cargos vagos e a criação de 4.704 novas vagas no setor público federal.
2: Mas o ritmo dessas nomeações e a realização de novos concursos terão que respeitar as travas do arcabouço fiscal, que limitam o crescimento real das despesas com pessoal a, no máximo, 0,6% ao ano. Os detalhes na reportagem de Douglas Castilho.
5: A proposta orçamentária atual reserva ao todo 3,84 bilhões para a criação e o preenchimento de cargos públicos em 2027. No entanto, pelas regras fiscais em vigor, chamadas de arcabouço fiscal, o crescimento real do gasto com servidores de cada poder não pode passar de 0,6% acima da inflação ao ano, quando as contas estiverem no vermelho. Além desse mecanismo, o consultor de orçamento do Senado Federal, Sérgio Machado, explicou que a autorização autorização não gera obrigação de contratar.
6: É uma autorização legislativa e orçamentária para a realização de determinadas despesas com o pessoal. Ele não se confunde com dotação orçamentária e muito menos apresenta uma despesa de execução obrigatória.
5: O projeto de orçamento já prevê gastos acima do permitido em quase 53 bilhões de reais com despesas de salários e aposentadorias. Isso exigiria a aprovação de um projeto de lei de crédito suplementar para cumprir outro limite fiscal, a chamada regra de ouro, norma constitucional que impede a dívida do Estado para pagar esse tipo de gasto.
1: O país já tem pelo menos 36 casos de sarampo confirmados, com maior concentração em São Paulo. No Amazonas, parte dos casos tem origem no Peru, que enfrenta um surto da doença.
2: No Senado, a preocupação com o desenvolvimento de vacinas de importância estratégica para o país levou à criação de uma subcomissão. As informações com o repórter Pedro Pincer.
7: Depois de 36 semanas avaliadas, São Paulo totalizou 32 ocorrências, sendo duas infecções novas na semana mais recente. Simultaneamente, o Amazonas confirmou 3 casos importados do Peru na cidade de Tabatinga. O quadro acende um alerta para a vigilância epidemiológica, especialmente em áreas de fronteira, em meio a surtos da doença em outros países das Américas. Mas desde 2024, o Brasil é considerado pela Organização Pan-Americana de Saúde um território livre de sarampo, como ressaltou o senador Marcelo Castro, do MDB do Piauí, ex-ministro da Saúde.
8: Enquanto notamos aumento alarmante de casos de sarampo em outras partes do mundo, no Brasil, reforçamos a vigilância e promovemos ampla cobertura vacinal visando prevenir surtos e garantir a proteção para todos. Infelizmente, não podemos deixar de mencionar o período sombrio que vivemos recentemente, quando o negacionismo em relação às vacinas permitiu que doenças antes eliminadas, como o sarampo, voltasse a ser um problema.
7: A Comissão de Ciência e Tecnologia aprovou em agosto a criação de uma subcomissão permanente para acompanhar o desenvolvimento científico e tecnológico de vacinas de interesse nacional. O colegiado deverá acompanhar pesquisas, projetos estratégicos, financiamento e produção de vacinas, além de promover o diálogo entre pesquisadores, empresas, órgãos públicos e agências de fomento. Hoje, a vacina contra o sarampo faz parte do Calendário Nacional de Vacinação do SUS para pessoas de 12 meses a 59 anos. Quando há circulação do vírus, porém, o Ministério da Saúde recomenda ainda a aplicação da chamada dose zero em bebês a partir de 6 meses.
1: E os limites para a regulação das redes sociais sem restringir a liberdade de expressão foi tema de discussão em uma audiência pública do Conselho de Comunicação Social do Congresso.
2: Especialistas divergiram sobre a necessidade de regras mais rígidas para combater abusos e o risco de restrições excessivas. A reportagem é de Yasmin Rodrigues.
9: Até onde regular as redes sociais sem transformar a moderação de conteúdo em censura? Essa foi uma das principais questões levantadas durante a audiência pública do Conselho de Comunicação Social do Congresso. Um dos problemas apontados durante a audiência foi a falta de transparência das próprias plataformas. A diretora do Internet Lab, Fernanda Campanucci, afirmou que as regras utilizadas pelas empresas são genéricas e devem ser mais transparentes.
10: Transparência real sobre os critérios de moderação. Só vai funcionar se tiver essa transparência real. Na prática, os termos das plataformas são genéricos demais. Como ela regula o seu espaço, as regras que ela define. Isso deixa um limbo, tanto para o usuário quanto para o moderador.
9: A audiência também discutiu o que se espera de uma eventual regulação. A presidente do Conselho, Patrícia Blanco, destacou que as contribuições apresentadas durante o debate podem ajudar o Congresso na construção dessas regras.
11: Que esses registros, essas contribuições possam ajudá-los na hora da decisão, para que a gente tenha um ambiente digital, que a gente consiga, de fato, excluir as questões relacionadas ao discurso de ódio, à intolerância, à desinformação.
9: Mas a criação de novas restrições também recebeu críticas. Para o diretor do Instituto Civis, Jamil Assis, o Congresso precisa ter cautela antes de estabelecer estabelecer novas regras para as plataformas.
12: A gente está legislando em um assunto que ainda a gente mede e avalia muito mal, muito novo. É imprudente empilhar restrições sobre o objeto que a gente ainda não sabe medir de maneira adequada.
9: O desafio colocado no debate é encontrar um modelo de regulação capaz de estabelecer parâmetros para a atuação das empresas sem retirar dos usuários o direito à informação e à manifestação.
2: Com a edição de Paulo Groba e trabalhos técnicos de Eliseu Caires, o Jornal do Senado fica por aqui. Acompanhe agora as notícias da Câmara dos Deputados. Boa noite.
1: Boa noite e até amanhã.
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14: Projeto proíbe propaganda sexual em eventos com crianças e adolescentes.
15: Avança a proposta que amplia políticas de acessibilidade no ensino superior.
14: Deputados analisam sugestões que regulamentam plataformas de conteúdo.
15: Boa noite. Continuamos hoje com o projeto de gravação de edições do jornal Câmara dos Deputados em emissoras da Rede Câmara de Rádio. Este programa está produzido diretamente da cidade de Parauapebas, com a participação do colega Francesco Costa, da Rádio Câmara de Parauapebas. Eu sou Márcio Aquilissardi, bem-vindo, Francesco.
16: Boa noite, Márcio. Obrigado, Márcio. Uma honra profissional participar da apresentação desta edição do jornal Câmara dos Deputados, dentro da Voz do Brasil. Vamos agora às notícias da Câmara dos Deputados. Eli Borges, do Republicanos, do Tocantins, celebra a retirada de pauta do projeto que trata verdade democrática e religiosa nas plataformas digitais. Segundo o deputado, a proposta poderia restringir a liberdade de expressão.
17: Esse PL 2630 de 2020, ele faria um ataque muito forte nas plataformas digitais, que a partir disto, as plataformas não poderiam fazer determinadas divulgações. Por exemplo, não poderia, a sociedade não poderia questionar ministros do Supremo, não poderiam questionar o presidente da República, porque as plataformas seriam vigiadas num colegiado que viriam de setores do governo.
15: Eli Borges observa ainda que a proposta comprometia a liberdade religiosa, que considera um direito fundamental. O deputado destaca que a mobilização da bancada evangélica foi fundamental para a retirada do projeto de pauta.
14: Maurício Neves, do PP de São Paulo, quer proibir órgãos públicos e empresas de contratar ou patrocinar serviço de pornografia com recursos próprios ou dinheiro proveniente de repasses governamentais. O texto veta ainda parcerias e incentivos públicos para plataformas de conteúdo adulto.
15: Maurício Neves explica que o projeto impede o uso de verbas institucionais para financiar conteúdos sexualmente explícitos. O texto prevê ainda multas, perda de benefícios fiscais e impedimento de contratar com o poder público para empresas que descumprirem as regras.
13: Meio Ambiente.
14: Silvio Costa, filho do Republicanos de Pernambuco, apoia a criação de uma CPI para investigar, apurar casos de crueldade contra animais. A ideia é investigar também o uso de plataformas digitais para divulgar ou incentivar esse tipo de crime.
15: A comissão deve ainda identificar possíveis grupos organizados, avaliar falhas na apuração desses crimes e discutir medidas para fortalecer a proteção aos animais. Segundo Silvio Costa Filho, o objetivo é combater a violência, sem tratar da regulamentação da liberdade de expressão nas redes sociais.
13: Segurança Pública.
14: Sargento Faú, do PL do Paraná, é autor do projeto de lei que permite à polícia e ao Ministério Público acessar o monitoramento de presos com tornozeleira eletrônica. De acordo com o deputado, o objetivo é agilizar investigações e evitar a prática de novos crimes.
18: Para te dar um exemplo, um crime acontece, um homicídio acontece em determinado local. Para saber se uma pessoa que é suspeita passou por ali ou não, e essa pessoa usa tornozeleira eletrônica, é preciso de uma ordem judicial. Isso pode atrasar, em muitas horas, a obtenção dessa informação. O meu projeto permite que policiais e o Ministério Público, ali mesmo, já tenham dados junto ao centro de monitorização para poder saber se aquele criminoso passou ali.
15: Na opinião de Sargento Faúro, o projeto facilita o trabalho policial ao permitir consultas mais rápidas sobre a localização e os trajetos registrados pelas tornozeleiras. O projeto foi aprovado pela Câmara e agora tramita no Senado, onde o deputado articula apoio para a votação do texto.
14: Dal Barreto, do União da Bahia, defende a aprovação de projetos que impõem novas restrições a condenados por sexuais contra crianças e adolescentes. O texto prevê áreas de afastamento para impedir a aproximação das vítimas e de locais frequentados por menores.
15: Dal Barreto afirma que o principal objetivo é reduzir o risco de novos crimes após a saída da prisão. A proposta proíbe o contato digital com menores de 14 anos e o exercício de atividades profissionais voltadas a jovens dessa faixa etária.
13: Justiça.
14: Avança na Câmara projeto que proíbe propagandas com apelo sexual em eventos de livre acesso a crianças e adolescentes. A repórter é Silvia Munhato.
19: A Comissão do Esporte da Câmara dos Deputados aprovou proposta que proíbe a exibição de propagandas com apelo sexual, erotização ou conteúdo sexualmente explícito em eventos esportivos ou recreativos de livre acesso ao público. A regra também vale para as transmissões desses eventos. O texto foi aprovado na versão sugerida pela relatora, deputada Helena Lima, do PSD de Roraima, para um projeto de 2003 e outros 91 projetos analisados em conjunto. Enquanto o texto original proibia anúncios com apelo sexual em todos os meios de comunicação, a relatora limitou a medida aos ambientes esportivos e recreativos. Para ela, a medida protege o público vulnerável sem criar regras que prejudiquem a liberdade de expressão.
20: Criança tem que viver a infância, adolescente precisa ser protegido em sua fase de desenvolvimento. Quando esse conteúdo aparece em estádio, em evento e na TV ou na internet, ele chega a milhões de pessoas, inclusive a menores de idade. Então ela ajuda a proteger os pais e responsáveis. E ela também cobra a responsabilidade de quem anuncia, de quem organiza e também quem transmite esses eventos.
19: Pela legislação atual, programas de TV e espetáculos precisam exibir a classificação indicativa por idade, mas as peças publicitárias não passam por classificação. Pela medida, o descumprimento da regra será considerado publicidade abusiva. Com isso, as empresas infratoras sofrerão as punições administrativas e civis que já existem na legislação de proteção do consumidor e de crianças e adolescentes. O projeto que proíbe a exibição de propagandas com apelo sexual em ambientes de livre acesso ao público será analisado pelas comissões de comunicação e de Constituição e Justiça. Em seguida, será apreciado pelo plenário. Da Rádio Câmara de Brasília, Silvia Munhato.
13: Trabalho.
15: Mauro Benevides Filho, do União do Ceará, apoia a proposta de emenda à Constituição que reduz de 44 para 36 horas semanais a jornada de referência para o piso da enfermagem. Segundo o deputado, a mudança aumenta a complementação paga porque o cálculo passa a considerar uma jornada menor.
21: Qual é o benefício? O valor remuneratório de complementação financeira que eles recebem hoje sobre 44 horas, vamos dizer, R$ 700, R$ 800, com a redução para 36 horas, esse benefício vai aumentar para 1.200, 1.300. Ou seja, é um impacto direto na remuneração, vai estimular mais ainda a enfermagem brasileira, a todo um acompanhamento da enfermagem comigo aqui na Câmara dos Deputados, aqui no Congresso Nacional. E eu, portanto, apresentei a emenda constitucional 127, que encontrou 10,6 bilhões de reais para pagar o piso da enfermagem em todo o território brasileiro.
14: Mauro Benevides Filho relata que a proposta previa inicialmente uma jornada de 30 horas, mas foi ajustada para 36 horas para reduzir o impacto financeiro. A mudança já foi aprovada pela Comissão de Constituição e Justiça do Senado e aguarda a inclusão na pauta de votações do plenário.
13: Economia.
15: Jefferson Campos, do PL de São Paulo, pede a votação da proposta que reformula a cobrança do IPVA e impõe teto de gastos para órgãos públicos. O texto limita a alíquota do IPVA a no máximo 1% do valor venal do automóvel e passa a calcular o imposto com base no peso do veículo.
14: A proposta também estabelece limites orçamentários para despesas com publicidade institucional e fixa um teto para os gastos do Poder Legislativo e dos Tribunais de Contas. Segundo Jefferson Campos, a medida busca garantir maior responsabilidade fiscal na administração pública.
15: Paulo Litro, do União do Paraná, defende o projeto que aumenta de R$ 81 mil para R$ 130 mil o limite de faturamento do microempreendedor individual. A mudança permite que pequenos empreendedores ampliem a receita sem perder o enquadramento como MEI.
16: A proposta, que tem o apoio de Paulo Litro, também amplia de 1 para 2 o número de empregados que podem ser contratados pelo microempreendedor. Cada funcionário deverá receber um salário mínimo ou piso salarial da categoria profissional.
15: Beto Preto, do PSD do Paraná, quer extinguir o conselho que hoje analisa recursos de empresas e contribuintes contra cobranças de impostos federais. Ele explica que esses casos passariam a ser julgados diretamente pela Justiça Federal, inclusive os processos que já estão em andamento.
16: Para Beto Preto, a mudança reduz a morosidade, aumenta a segurança jurídica e evita a duplicidade de julgamentos entre a esfera administrativa e judicial. O deputado acredita que a proposta preserva o contraditório, a ampla defesa e o devido processo legal dos contribuintes.
13: Agricultura.
15: Tião Medeiros, do PP do Paraná, apoia o projeto que garante indenização a produtores rurais por perdas de produtos perecíveis causadas por interrupções no fornecimento de energia elétrica. A proposta obriga as concessionárias a analisar o pedido de ressarcimento em até 30 dias.
16: Tião Medeiros argumenta que apagões e oscilações na rede provocam prejuízos recorrentes no campo, com perda de leite, peixes, vacinas e alimentos refrigerados. Segundo ele, a medida reforça a responsabilidade das distribuidoras e incentiva um serviço mais eficiente nas áreas rurais.
13: Ciência e tecnologia.
15: Altineu Cortes, do PL do Rio de Janeiro, sugere a criação de uma frente parlamentar em defesa do Programa Espacial Brasileiro. De acordo com o deputado, o objetivo é impulsionar projetos voltados ao fortalecimento do setor espacial e da inovação tecnológica no país.
16: Altineu Cortes acredita que o colegiado pode contribuir com a estabilidade orçamentária para as ações da Agência Espacial Brasileira. Para ele, o desenvolvimento de áreas como telecomunicações e monitoramento climático reforça a soberania nacional.
13: Esporte.
15: Vinícius Gurgel, do PL do Amapá, destaca a aprovação na Câmara de projeto que cria o regime especial de tributação para associações desportivas, sem fins lucrativos. O texto enviado ao Senado estabelece cobrança unificada de tributos com alíquota de 5% sobre a receita bruta.
16: Vinícius Gurgel ressalta que a medida estimula o financiamento de modalidades olímpicas e paralímpicas. As entidades que investiram continuamente em pelo menos 6 modalidades poderão abater parte desses gastos nos tributos devidos.
13: Educação.
15: Alice Portugal, do PCdoB da Bahia, comemora a aprovação na Câmara de projeto que proíbe cursos de graduação à distância na área da saúde e de educação física. A deputada considera que a formação desses profissionais exige atividades práticas e contato direto com pacientes e equipamentos.
0: É possível formar um contador, até um licenciado para ensinar nas diversas regiões longínquas desse país à distância, contanto que sejam cursos com controle, com aulas semipresenciais, com monitoria. Mas em saúde é algo difícil, porque como ensinar a um enfermeiro como aplicar um injetável no quadrante superior do glúteo esquerdo à distância? Como saber sem tocar para o aprendizado? As tecnologias em saúde são extremamente dinâmicas e complexas, e é preciso que o estudante tenha contato direto com a evolução dessas tecnologias.
16: Alice Portugal avalia que a mudança contribui para melhorar a qualificação dos profissionais que atendem a população. Ela alerta que o alto número de matrículas à distância em cursos que exigem laboratórios e contato com tecnologias pode comprometer a formação dos profissionais.
13: Comissões.
15: Aprovada na Comissão de Educação da Câmara, prevê a divulgação de dados sobre estudantes com deficiência no ensino superior. A ideia é aperfeiçoar as políticas públicas de inclusão e acessibilidade. A repórter Mônica Tati tem os detalhes.
4: Proposta aprovada pela Comissão de Educação da Câmara dos Deputados quer melhorar informações sobre estudantes com deficiência no ensino superior. O projeto determina a coleta e a divulgação sistemática de dados sobre o acesso, a permanência, a conclusão e a evasão de pessoas com deficiência nas universidades. O relator na Comissão de Educação, o deputado Ismael, do PL de Santa Catarina, destacou que o INEP, o Instituto Nacional de Estudos e Pesquisas Educacionais Anísio Teixeira, já realiza o levantamento dessas informações, mas falta uma sistematização específica para esses dados.
3: Na sinopse estatística da educação superior, anualmente publicada pelo INEP, já se encontra informações sobre o número de matrículas em curso de graduação das pessoas com deficiência por sexo e tipo de deficiência em cada município brasileiro. Não há, contudo, especificação por instituição de educação superior ou o cálculo de indicadores de permanência, conclusão e evasão, embora nos questionários do referido censo sejam coletados dados por aluno, curso e instituição que permitam esse detalhamento.
4: O deputado Ismael ressalta que a abrangência dos dados do censo é ainda maior do que a prevista no projeto original, pois inclui todas as instituições de educação superior, públicas e privadas, e não apenas as universidades federais e estaduais. No entanto, falta a organização desses dados para auxiliar na criação de políticas inclusivas. O deputado propôs que não seja criada uma nova lei, mas que as obrigações da União na divulgação dos dados referentes ao ensino superior sejam incluídas no capítulo do Estatuto da Pessoa com Deficiência, que trata do direito à educação. As informações divulgadas deverão subsidiar o planejamento, a implementação, o monitoramento e a avaliação de políticas públicas governamentais voltadas para a inclusão e acessibilidade. A proposta, que dispõe sobre a coleta e a divulgação de dados de pessoas com deficiência no ensino superior, ainda será analisada pelas Comissões de Defesa dos Direitos das Pessoas com Deficiência e de Constituição e Justiça. Se for aprovada, segue para a apreciação do Senado. Da Rádio Câmara de Brasília, Mônica Tati.
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22: Direitos Humanos.
23: Acácio Favacho, do MDB do Amapá, apresentou o projeto que obriga companhias aéreas a conceder desconto mínimo de 80% na passagem de quem precisa viajar por motivo de morte de um familiar. A tarifa humanitária vale para deslocamentos destinados a velório ou sepultamento.
24: A proposta de Acácio Favacho também assegura a remarcação sem multa, crédito ou reembolso integral quando o falecimento ocorrer antes da viagem. O parlamentar afirma que as medidas diminuem as barreiras enfrentadas pelo passageiro durante o período de luto.
22: Saúde.
23: Projeto de Kleber Verde, do MDB do Maranhão, assegura aos pacientes e seus responsáveis o acesso integral a informações sobre medicações administradas na rede de saúde pública e privada. A proposta exige o detalhamento de dados como lote, dosagem, validade e nome do profissional responsável.
24: De acordo com Kleber Verde, casos de urgência e UTI deverão contar com a presença de ao menos 2 profissionais de enfermagem para aplicação de medicamentos. Na visão dele, a medida busca evitar fraudes, erros e tragédias no ambiente hospitalar.
23: Eunício Oliveira, do MDB do Ceará, apoia o trabalho da Frente Parlamentar em defesa da Política Nacional de Plantas Medicinais e Fitoterápicos. O deputado informa que o objetivo do colegiado é incentivar pesquisas.
24: A iniciativa também visa apoiar a produção e ampliar o uso de plantas medicinais e fitoterápicos na saúde pública. No entendimento de Eunício Oliveira, a Frente Parlamentar contribui para o aproveitamento sustentável da biodiversidade brasileira e para o fomento à agricultura familiar.
23: Termina agora esta edição especial do Jornal Câmara dos Deputados, produzida e apresentada pela Rádio Câmara de Brasília, em parceria com a Rádio Câmara de Parauapebas, integrante da Rede Câmara de Rádio.
24: Eu agradeço ao Francesco e a toda a equipe da Câmara de Vereadores de Parauapebas pelo excelente trabalho conjunto.
23: Obrigado à Câmara dos Deputados por esta oportunidade. Esse programa teve trabalhos técnicos...
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0: no correu.
1: Ai, meu Deus. Mas que buraquice, ninguém. Agora tu vai dar uma tocada que eu vou dar uma com os velhos. Uma dançada, né? Uma lembrar dos nossos velhos tempos, né, meu velho?
2: Mas claro, girou a velha.
3: Eu vou entrar.

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0: Muito obrigado.
1: Para que o Rio Grande não se esqueça de um grande missioneiro e um dos baluartes da música missioneira, nosso querido e saudoso irmão Senair Maiká. E que este rio de infância percorra as veias de todos vocês e vamos beber da seiva pura do Rio Uruguai.
0: Vamos lá!

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Aquele que habita no esconderijo do Altíssimo, à sombra do Onipotente descansará. Direi do Senhor, Ele é o meu Deus, o meu refúgio, a minha fortaleza, e nele confiarei. Porque Ele te livrará do laço do passarinheiro e da peste perniciosa. Ele te cobrirá com as suas penas, e debaixo das suas asas te confiarás. A sua verdade será o teu escudo e broquel. Não terás medo do terror da noite, nem da seta que voa de dia, nem da peste que anda na escuridão, nem da mortandade que assola ao meio-dia. 1000 cairão ao teu lado, e 10000 à tua direita, mas não chegará a ti.

É o dia da Pampa. O astro gigante rei vem abraçar nossa terra. É o gado gordo que berra, remoendo a grama no campo. A pionada da estância, namorando a estrela d'alva, beijando a pomba de prata. 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

0: Senhor, aqui estou para lhe agradecer por mais um dia, pela minha vida, pela minha saúde, pela minha família e pelo meu trabalho. Enfim, Senhor, por tudo que tens me dado, que muitas vezes nos lembramos apenas de pedir e esquecemos de dizer. Obrigado, Senhor.
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0: Está aí, muito bom dia cidade e interior do município, um abraço aos nossos amigos que estão ligadinhos conosco, seu René Garcia no Passo do Leão, bom dia, seu René, bom dia, tá facinho, barbaridade, aprenda por lá, tá de aniversário, né, isto, tem aniversário, tem festa lá pelo Passo do Leão, é hoje, isto mesmo, seu, já está tomando um chimarrão, já está, preparou o chimarrão, né, isto, bom dia, nossos amigos do chimarrão. Bom dia, Aladino Corsina, nosso clube do ouvinte, nosso parceiro está mateando conosco, Martinho Gomes de Almeida. Também é clube do ouvinte, a Ibraíma Lanes de Oliveira. Bom dia, Ibraíma. Bom dia, nossa amiguinha do Chimarrão, Valdeci Gripa, ali no bairro de Túlio Vargas. Bom dia, Valdeci. Bom dia, nosso amigo Tânia Rosalina Mazuio Coca, lá no Cerro dos Teles. Bom dia. Bom dia, seu René Garcia e Ione Garcia, no Passo do Leão. Aniversário hoje, né? Isto mesmo, tá aí então, dia hoje, 15 de setembro, aniversariante de hoje, parabéns amigos do Chimarrão, tá aí pra vocês.
1: Hoje
0: então
1: é seu dia de festa, a você que está completando mais uma primavera, nós queremos lhe homenagear, em nome dos seus familiares, seus amigos, neste dia, um parabéns crioulo, desejando a você, meu querido aniversariante, um caminhão de saúde do tamanho do Rio Grande. É por isso que nós vamos dizer, vivo!

Esse aí que tu colhe todos os dias, paz e alegria na lavoura da amizade. Vai, um abraço, amigo. Isso mesmo, seu René Garcia, homenageando a prenda, companheira, parceira do chimarrão lá. É, isso mesmo, vamos trazer então Porca Velha, Luz do Meu Rancho. Isso mesmo, está homenageado na Ione Garcia, que está ligadinha conosco lá no Pasto Leão. Um abraço, bom dia.

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Está aí, muito bom dia, um grande abraço, nossos amigos que estão ligadinhos conosco. É, nossos clubes do ouvinte, nossos amigos do Chimarrão, é um abraço. Santo Antônio Minas e Bruca, nosso clube do ouvinte, nosso parceiro está chimarreando conosco nessa roda de chimarrão. Sérgio da Silva, está pela cidade, Sérgio? Está na Semana Farroupilha. Um abraço, nosso amigo Sérgio da Silva, lá no Rincão dos Pintos, um abraço. Bom dia, nosso amigo. Também chimarreia conosco Oswaldo Vitti. É, seu Oswaldo, que deu um show de gaita ontem por aqui, né? Isso mesmo. Bom dia, nosso amigo. Abração, seu Oswaldo Vitti. Heloísa, estão chimarreando conosco, é Clube do Ouvinte, parceiros do Chimarrão. Paulo Ricardo Santos, também é nosso Clube do Ouvinte, está na Boa Vista. Bom dia, Boa Vista. Bom dia, nosso amigo do Chimarrão. Perilo Viana Correia, também é Clube do Ouvinte, é Luciano Vicente. Um abraço, nossos amigos. E também José Costa. Isso mesmo. Bom dia, José. Bom dia, nosso amigo do Chimarrão. Está mateando conosco também. Ilma Cortellini Trombini, chimarreia conosco. Bom dia, nossos amigos do Chimarrão. Aí então a boa música do Rio Grande escolhida, né? Claro, pedido

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0: Isso aí pra você, a boa música do Rio Grande. Vamos assim levando pra você que tá ligadinho conosco. Bom dia, nossos parceiros do Chimarrão, amigos que mateiam conosco, o Antoninho Lima, o Antoninho Lima, o Canela. Um abraço, nosso amigo Canela, bom dia, parceiro. Levando pra você a boa música e convidando você a chimarrear junto com a gente, se levantar e pagar mela, tirar a ramela dos olhos pra começar o dia, né? Isso, Paulo Ricardo Santos. Bom dia, nosso amigo Paulo Ricardo Santos, a Edna, estão levantadinha, chimarreando. Coraldino Silveira, também é nosso clube do ouvinte, a Edilce. Bom dia, Coraldino, bom dia, nosso amigo do chimarrão, lá no Bairro Italiano. É clube do ouvinte também, Olga Teixeira. Bom dia, Olga, bom dia, nossa amiguinha do chimarrão. José Antônio Contessa, o tio João, né, José? José Antônio Contessa, bom dia. Bom dia, Adalberto Mazei Machado, Maria Martins, também é clube do ouvinte. O Joaquim Larroque de Quadros, a Neuza Bairros, bom dia, nossos parceiros. Vamos assim, levando para você a boa música. E tá chegando aí mais um parabéns aí, né? Para dona Ione Garcia, lá no Passo do Leão, seu René Garcia. A Ione tá de aniversário hoje, bom dia.
1: Hoje é seu dia de festa. A você que está completando mais uma primavera, nós queremos lhe homenagear. Em nome dos seus familiares, seus amigos, neste dia, um parabéns crioulo, desejando a você, meu querido aniversariante, um caminhão de saúde do tamanho do Rio Grande. É por isso que nós vamos dizer, viva o aniversariante!
0: Isso aí, viva o aniversariante, tá aí, dona Ione Garcia, aniversariante de hoje, bom dia, bom dia. Tá aí, o seu René Garcia mandando pra ela mais música, claro. Minha flor sem espinho, tá aí pra você. Bom dia, dona Ione, bom dia.

0: 6:20.
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6: E aí está, desse jeito, nós vamos levando para você a boa música para começar o dia de bem com a vida, claro. Bom dia nossos amigos do Chimarrão, aos que mateiam conosco, é aquele abraço, Ney Anchetas e Ney, Luiz Gustavo, ali no sítio Água Benta, bom dia Ney, bom dia nosso amigo do Chimarrão, tá lidando com os cavalos, ele, o gurizito esperto, né, o Luiz Gustavo, e aprenda também para encher no Chimarrão, um abraço, bom dia. Wilson Soares Funk lá no Cinnamon, bom dia Wilson, bom dia nosso amigo do Chimarrão. Tá fazendo a Semana Farroupilha por aí? Este mesmo. Um abraço aos nossos amigos. Alcides Gomes Lopes, também nosso parceiro, tá mateando conosco, é Clube do Ouvinte, parceiro do Chimarrão.

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0: Olá, muito bom dia, São Francisco de Assis. Muito bom dia, queridos amigos, queridas amigas, ouvintes da Sentinela. Chegamos no seu rádio, manhã de terça-feira, 15 de setembro, em plena Semana Farroupilha. Saudando a todos, saudamos o colega de bancada. Bom dia, filho. Bom dia, Pedro.
1: Muito bom dia, pai. Muito bom dia, Valdevir. Muito bom dia a todos os ouvintes da Rádio Sentinela Pampiana e também do programa Sala de Notícias. Estamos iniciando mais um informativo da sua manhã, aqui pela Sentinela, Valdevir.
0: Muito bem, Pedrinho, e vamos imediatamente trazer o quadro de abertura. Iniciamos com a previsão do tempo.
1: É isso mesmo, Valdevir. Previsão do tempo chegando aqui no seu rádio, aqui no Sala de Notícias.
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1: Vamos iniciando a previsão do tempo aqui nesta manhã de terça-feira. Começando pelo site Metsul Meteorologia, onde marca hoje terça-feira mínima de 7, máxima de 17 graus, com ventos chegando a 16 km por hora e sem previsão de chuva. Na quarta-feira, amanhã, mínima de 18, máxima de 19 graus, com ventos chegando a 21 quilômetros por hora e sem previsão de chuva. Na quinta-feira, mínima de 7, máxima de 22 graus, com ventos chegando a 17 quilômetros por hora e sem previsão de chuva. Vamos agora ao site Climatempo, site Climatempo, que marca hoje em São Francisco, nesta terça-feira, mínima de 7, máxima de 20 graus, com ventos chegando a 4 km por hora, umidade do ar em 42% e sem previsão de chuva. Vamos para quarta-feira, onde teremos mínima de 8, máxima de 21 graus, sem previsão de chuva, e na quinta-feira, mínima de 8, máxima de 22 graus, sem previsão de chuva. O frio se intensifica no Rio Grande do Sul e terça-feira terá sol entre nuvens. O sol aparece em todo o Rio Grande do Sul nesta terça-feira, mas novamente acompanhado de nuvens na maior parte do estado. No oeste e no sul, o tempo terá momentos de céu mais aberto durante a primeira metade do dia, com amanhã começando com as menores temperaturas do estado. Conforme a Metsul, cidades do oeste e do sul devem ter momentos de céu claro na primeira metade do dia, mas da tarde para a noite, nuvens irão ingressar a partir do Uruguai e da Argentina, e a nebulosidade aumenta. Nos aparados da serra, entre São Francisco de Paula e São José dos Ausentes, não se afasta a possibilidade de garoa ou chuva leve e isolada, especialmente na faixa da serra próxima ao litoral. Há possibilidade de formação de geada em pontos do sul. Durante a tarde, o aquecimento será maior no noroeste e no norte do Rio Grande do Sul. Em Porto Alegre, o dia será com sol entre nuvens, com mínimas de 9 e máximas de 20 graus. Hoje em Uruguaiana, mínima de 6, máxima de 20. Em Alegrete, mínima de 5, máxima de 18. Em Santiago, mínima de 6, máxima de 19. E em Santa Maria, mínima de 7, máxima de 19 graus. 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
0: Muito bem, são 7 horas e 52 minutos, 7h52, hora certa para quem não pode perder a hora. 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
0: 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Muito bem, agora são 7h56, 7h56, hora certa para quem não pode perder a hora. Vamos a mais um bloco de apoiadores, voltamos na sequência com mais informação.
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0: Muito bem, Pedrinho, são 8h13, 8 horas 13 minutos, sala de notícias, o melhor informativo do rádio, aqui na Sentinela, hoje terça-feira, 15 de setembro, em plena Semana do Gaúcho, Semana Farroupilha, e já vamos imediatamente para o quadro entrevista, aqui no Sala de Notícias, e hoje o nosso convidado é aquele que particularmente nós chamamos de Dr. GG, né? Ele que é um dos, vamos deixar claro, né? Um dos substitutos do Dr. Jari. Aliás, eles já estão trabalhando junto. Eu me refiro ao Dr. Carlos Eugênio, que a partir de agora vai tratar conosco sobre direito, direito de modo geral, aqui no Sala de Notícias. Bom dia, doutor.
1: Bom dia, amigo Valdevir. Bom dia, Pedro. Bom dia, comunidade cisense. É uma satisfação estar aqui nessa manhã de terça-feira, em plena Semana Farroupilha aqui, dando essa contribuição aqui para a comunidade assisense dos últimos acontecimentos que têm acontecido na República.
0: Pois é, doutor. A situação deixa a gente apreensivo, por vezes desesperançado. Explique para nós, assim, em linhas gerais, como é que está a justiça a nível de Brasil hoje?
1: Bom, amigo Valdevi, inicialmente fazer um esclarecimento que a gente na academia, que eu falo enquanto acadêmico de direito, do décimo semestre do curso de direito da UFRGS Santiago, no qual eu nos últimos 4 anos tenho realizado pesquisas científicas voltadas a essa atuação dos ministros da Suprema Corte Brasileira, enfim, das decisões que eles proferem, e nós buscamos respostas para alguns fatos jurídicos que acontecem. E nos últimos tempos nós temos visto muitos fatos jurídicos que nos deixam preocupados, enquanto acadêmico, enquanto sociedade principalmente, e quanto futuros operadores do direito. Então isso nos preocupa muito, porque a Constituição ela foi feita para dar ordem à casa. E quando ela não está sendo cumprida, nós ficamos apreensivos. Uhum. E a apreensão tem que ser não somente daqueles que operam no direito, mas de toda a sociedade, de modo geral, tendo em vista que ela repercute em vários acontecimentos da nossa vida.
0: E aí está o grande problema, porque me parece o seguinte, doutor, vamos falar num empresário, alguém que tem um negócio, né? Ou que quer colocar um negócio. Ele fica em situação muito delicada e às vezes até não investe, porque hoje a lei está sendo aplicada de uma forma. Amanhã, para beneficiar outros, ela é aplicada de outra forma.
1: É isso, na academia a gente vê bastante, que é um fator muito decisivo para o progresso da nação, né? A segurança jurídica. Então, para grandes empresários investirem no nosso país, gerarem renda e trabalho, eles precisam de uma certa segurança. Não havendo segurança, eles ficam receosos. E eles ficando receosos, eles não investem no nosso país. E, consequentemente, a gente não consegue progredir. Economicamente, socialmente e, num certo modo, juridicamente, né? Então, quando nós vemos decisões vindo da Suprema Corte Brasileira, que, de acordo com a Constituição, nós é responsável por guardar a Constituição, a gente vê que algo de errado não está certo. Então, a gente fica muito apreensivo nessa questão, né? E quando a gente vê grandes empresas, grandes empresários com estreita relação com pessoas que depois futuramente

0: poderão julgá-los, a gente vê que algo tem que ser escrutinado, como hoje tem que ser explicado pelas autoridades competentes, né?
1: Uhum. Pois é, doutor, a situação é essa. E nós lhe perguntamos, quando a lei é aplicada dessa forma, que na verdade passa a não ser uma lei, né? O que, que o senhor classifica isso? Qual é a sua, o seu entendimento com relação a isso? O momento em que vivemos?
0: O que a gente vê na academia, amigo Valdevir, é que algumas decisões, isso tem que deixar claro, algumas não são a grande maioria, para a gente não passar o rodo, passar o nível de todo mundo, mas algumas decisões, especialmente aquelas que têm algum caráter político envolvido, que têm algum interesse político, elas são, de um certo modo, digamos assim, suspeitas. Que a gente vê que o direito, como diz lá o Piniano na Roma Antiga, é do bom e do justo. E quando a gente vê que o direito não é aplicado de forma justa, a gente tem que dar um passo para trás e começar a analisar os nuances por trás daquela decisão, certo? Então a gente vê ali decisões, por exemplo, nesse caso mais famoso que nós temos tendo na atualidade, que é do caso do Banco Master, que inicialmente começou com uma investigação da Polícia Federal para averiguar um esquema, uma organização criminosa do Banco Master, capitaneada pelo Daniel Vorkar, no qual ele fraudava carteiras de crédito, lavagem de dinheiro, enfim, um monte de crimes para beneficiar a si próprio e aos seus companheiros de crime, né? E a gente vê que um ministro do Supremo Tribunal Federal começa a usar de artimanhas processuais, que até a doutrina, ou seja, aqueles que estudam o direito, define como chicanas processuais, isto é, eles usam de artifícios de má fé para tumultuar o processo ou para tentar ludibriar a situação, a gente vê com muito espanto isso aí, porque isso é perigoso não somente para aqueles que atuam no direito, mas para a sociedade no modo geral, tendo em vista que toda decisão que emana do STF, porque o STF ele diz a última palavra no direito, tem que ser uma decisão extremamente justa e correta. Não adianta beneficiar só um lado, tem que beneficiar todos os lados de um modo geral. E quando isso não é observado, é de se assustar.
1: É aquela história, né, doutor? A lei é igual para todos. E assim, dessa forma, ela passa a ser diferente para todos, né?
0: De um certo modo, essa sua frase faz sentido na atualidade. Mas voltando à questão do caso Master, o que acontece? Ali houve inúmeros desdobramentos no decorrer da investigação que a Polícia Federal verificou que existia participações ativas, ou seja, contribuições de ministros do Supremo Tribunal Federal. E isso, na regra do jogo, não é legal. Não é permitido.
1: E quem é que vê isso? Quem é que barra isso?
0: Aí que está um ponto. Por quê? Na lei processual, e na academia a gente fala sobre bastante isso aí, existem mecanismos que barram isso aí. Que são mecanismos chamados de impedimento e suspeição. Os mecanismos de impedimento é quando o juiz, isso está definido em lei, é um critério objetivo, ou seja, está escrito na lei, ele diz o seguinte, em determinadas ações em que tenham familiares como integrantes do processo ou tenham advogados que atuam no processo, e o juiz vai julgar, ele tem que se dar impedido porque isso fere a imparcialidade dele. E nós queremos que juízes julguem de forma imparcial, sem nenhum interesse na causa. E quando ele, por exemplo, tiver algum interesse na causa, ele tem que declarar suspeito. E isso aí, que a gente vê hoje, não está sendo observado pelos ministros do Supremo Tribunal Federal. E isso aí, a nível nacional, causa um grande impacto aqui na comarca de São Francisco. Porque se os juízes da comarca, ou os de qualquer comarca do Brasil, verificam que os ministros do Supremo Tribunal Federal não observam esses critérios, e eles são responsáveis por dar a última palavra, logo é de se acreditar que eles também não precisam seguir essas regras. E aí é o julgado lá de Brasília, que beneficiou ou não teve benefício para um grupo, começa a se expandir para o resto do Brasil. E isso começa a ficar uma questão muito grave para toda a sociedade. Porque como o STF diz a última palavra, e se ele diz que não precisa cumprir a regra, logo os demais não precisam cumprir. Então essa é a conclusão que a gente leva hoje.
1: Aquela história, né, doutor? O exemplo vem de cima.
0: Exatamente.
1: E é o comando.
0: Exatamente. Né?
1: O que pode esperar aqui embaixo? Que siga a regra.
0: Exatamente.
1: A regra desregrada, né? A margem da regra.
0: É, no direito a gente chama muito isso aí de interpretações, né? O legislador cabe criar a lei, né? E o judiciário, o poder judiciário, na pessoa dos juízes, cabe cumprir a lei. Só que no momento que a lei, de um certo modo, não está sendo cumprida para benefício do bem comum, mas sim do bem particular, uhum, do interesse particular, ela começa a ter um desvio. E esse desvio, a gente, enquanto sociedade, a academia aqui que eu falo, enquanto pesquisador da área de direito constitucional, não pode ser admitido.
1: Uhum. Muito bem. E é essa situação que nós estamos vivendo. É, parece, doutor, parece que o juiz maior lá, aquele que tem pouco cabelo, ele toma a decisão, manda executar e depois ele escreve lá algo que diga que aquilo foi feito. Ele já tomou a decisão, ele já mandou executar. E aí não ouviu os seus pares, né? Não ouviu os seus companheiros, que ele deveria ouvir.
0: Exato, isso aí é o que nos últimos tempos tem causado mais estranheza para a nossa academia lá e para os futuros, para os operadores de direito em modo geral. Por quê? Para explicar para a comunidade cisense como é que funciona. Nos tribunais do Estado, lá em Porto Alegre, em Brasília, ele tem para eles funcionarem, tem o princípio da colegialidade. O que, que é? Todos os julgamentos devem ser de modo colegiado, isto é, por uma turma, por um grupo de juízes, de ministros, que eles têm que decidir aquela demanda. Diferente das comarcas do interior, como é São Francisco, que um juiz somente pode decidir aquela demanda. Agora, quando parte para outro tribunal maior, tem que vigorar o princípio da colegibilidade, ou seja, do colégio de julgadores. E lá no Supremo, a gente vê, ultimamente, muitas situações de decisões monocráticas, isto é, decisões de um só juiz numa corte que deveria todos os 11 ministros tomarem decisões em conjunto. E, de um certo modo, isso aí vem acontecendo de forma reiterada. E essas decisões têm causado grande prejuízo para a nação e para a segurança jurídica, amigo Valdevin.
1: Muito bem. E essa situação deixa o país em estado muito grave. Porque se... O que, que a gente espera? Por exemplo, políticos. A vida inteira teve corrupção, um pouco menos, ora um pouco mais, casos que não são aprovados pela moralidade, né? Aquela história. Mas quando o outro poder, o poder judiciário, que não é político, né? Que é um poder que estuda as leis, quando esse poder não está funcionando como deveria, nós vamos nos agarrar no quê, doutor?
0: Essa é uma pergunta muito importante esclarecer, por causa que a segurança jurídica, os estudiosos da área dizem que a segurança jurídica ela deve valer tanto aqui no estado do Rio Grande do Sul, ter a mesma aplicação, em Brasília, em São Paulo, no Amapá, no Pará, terem a mesma certeza que aquela lei que está em vigor, que está surtindo efeitos, esteja num caso análogo, ou seja, um caso parecido, esteja a mesma aplicação independente do lugar. E quando a gente vê que alguns julgadores, isso na academia, principalmente na área de teoria do direito, que é uma das áreas que eu estudo e pesquiso bastante, dizem que geralmente nesses casos, quando o julgador se depara com uma situação em que uma das partes tem um interesse na causa, o julgamento é direcionado. Tem até um fenômeno que hoje atualmente está sendo pesquisado bastante, que é o direcionamento do julgamento. Isto é, depende quem está de um lado da mesa e o julgador do outro, ele tenha interesses na causa do outro, ele vai dar um julgamento mais favorável àquele cidadão, porque ele gosta ou ele tem interesses na causa também. Isso aí é preocupante, porque isso aí, lá em Brasília, pode as pessoas acharem que está distante de nós.
1: Uhum.
0: Mas em poucos meses pode ser aplicado isso também aqui.
1: Vai
0: isso.
1: Chegar, né?
0: E isso é preocupante.
1: Vai chegar, não tem dúvidas que vai chegar. E a OAB, como é que fica nisso aí, doutor? Pode se manifestar? Deve se manifestar? Tem condições de se manifestar? Conta para nós como é que funciona isso.
0: Amigo Valdevia, eu infelizmente ainda não recebi a carteira da OAB, então não posso me considerar um advogado, que eu sou um acadêmico de direito, já fui aprovado no exame da OAB. Eu quero
1: saber a sua análise como...
0: Não, eu já chego lá. Uhum. E hoje, observando o papel da OAB e verificando o papel da OAB na história, aqui no contexto histórico, a OAB sempre foi uma que lutou pelos direitos fundamentais, pelos direitos humanos de todos da sociedade. Sem olhar cor, origem ou posição política. Todos são iguais. Então, a OAB ela tem um papel de organizar a sociedade para cobrar um escrutínio, ou seja, cobrar uma resposta dessas pessoas que não estão cumprindo a lei. Então, hoje a gente vê bastante movimentos a nível nacional, estadual também, nesse sentido de que os ministros do STF, ao verificar essas condutas, sejam apuradas respeitando o devido processo legal, ou seja, respeitando as normas, a lei, e que em eventual indícios de materialidade, autoria, ou seja, indícios de que houve de fato um crime, eles sejam responsabilizados nos termos da lei, né? Que não pode ultrapassar isso aí, né? Porque a lei ela existe justamente para impor limites e saber qual é o limite que cada pessoa pode chegar, né? Ultrapassando esse limite é considerado abuso. E quando ela não é observada, igualmente é considerado um abuso de poder e um abuso de direito.
1: Nós tivemos já no país, em outros momentos da história, doutor, coisas que foram bem menores do que está acontecendo hoje. E houve revoltas, houve revoluções, houve derramamento de sangue, houve revoluções que não chegaram a derramamento de sangue, mas que mudou a história do país. E agora, com esses fatos desta natureza tão grandiosos contra a Constituição Federal, contra a ordem, deixa o Brasil do jeito que está até quando, doutor? O que, que o senhor pensa disso? Vai haver uma mudança? Tem condições de haver? Ou isso vai continuar assim até o final da vida?
0: Amigo Valdevi, é importante que a gente deixe bem claro aos ouvintes e à população, de um modo geral, que o direito ele surge para concretizar a paz. Eu, quando ainda muito jovem, antes de começar a faculdade, eu vou confidenciar uma coisa aos senhores aqui, que minha vontade era ser oficial do Exército. Prestei concurso para a SpaceX, mas infelizmente não obtive êxito. Nesse meio tempo, o que eu queria? Eu queria, espelhado em tantos outros que vieram antes de mim, General Neto, Bento Gonçalves, Honório Lemes, Hortêncio Rodrigues, esses que lutavam por ideais, por uma causa, queria dar minha contribuição. Mas eu vi que a época que eles viveram é uma época totalmente diferente da minha. Porque naquela época o sistema jurídico não era tão forte como é hoje. Explico. Naquela época, início do século XIX, século XX, final do século XIX, a capital da república era Rio de Janeiro. Então, o Brasil se voltava para o Rio de Janeiro. Então, uma lei publicada naquela época demorava anos para chegar aqui no interior, aqui em São Francisco, aqui em Manaus Viana. E eles tinham que manter uma autoridade. E essa autoridade, adivinha de quem? Da força que eles tinham. Tanto a força política como a força jurídica que muitos deles tinham.
1: E a força de interesses, né, doutor? Que era maior ainda que hoje.
0: Então, no decorrer naquela época, era a única forma que era conseguir as coisas através da pata do cavalo, da ponta da lança, do revólver. Mas hoje a realidade é outra. A gente tem que se adequar à realidade hoje. Tem um filósofo alemão chamado Rudolf von Erigen, que ele diz que o fim do direito é a paz e o meio de atingi-la é a luta. Mas não é aquela luta que nós pensamos que no passado tinha, como a Revolução de 23, a Revolução de 93, onde eles lutavam para ser ouvidos, para ser que os pleitos deles fossem acolhidos.
1: Atendidos.
0: Como o senhor bem sabe, o Código Eleitoral brasileiro foi uma criação de Joaquim Francisco de Assis Brasil, que foi líder Maragata em 23, e que ele, após inúmeras eleições fraudadas pelo sistema da época, pelos Borges e Medeiros, ele queria que as regras fossem claras. Porque o que acontece? Naquela época, em razão do poder político, poder jurídico que cada governador tinha, eles não precisavam de leis para regulamentar. Eles baixavam um decreto, uma portaria ou qualquer ato jurídico para eles e era aquilo e pronto. Hoje não. Hoje existe que as leis criadas pelo poder legislativo, elas são executadas pelo executivo e elas são interpretadas num caso concreto pelo Poder Judiciário. Esse é o sistema perfeito. Então hoje a gente vê o seguinte, que há sim abusos por parte de muitos ministros do STF. Há sim, isso não tem como negar, porque eles não estão cumprindo a Constituição, não estão cumprindo as leis. Em causas que interessam a eles, eles aplicam o que eles entendem melhor para a causa e pelos interesses deles. Então é necessário que a população entenda que não está certo o que está acontecendo. E é imprescindível, é necessário que haja uma investigação, um escrutínio, para verificar se houve, respeitando o devido processo legal, isto é, as regras do jogo, que eles sejam, uma vez verificado que eles praticaram tais condutas, sejam responsabilizados. Mas sejam responsabilizados nos limites da lei. Porque nós não podemos criticá-los que eles cometam abusos e quando chegar a vez daqueles que criticavam eles cometerem abusos igualmente.
1: Então, aí não vale a pena.
0: Aí né? Não vale a pena. Aí o discurso cai por terra,
1: claro.
0: Né? A gente acusa o outro de abuso e foi lá, nossa vez de responsabilizar, a gente comete abusos também. Então o que a gente quer é que as coisas sejam explicadas, né? Enquanto sociedade, para que a gente possa ter uma tranquilidade, podemos trabalhar com segurança, responsabilizar.
1: Exatamente, o caminho é esse. Então, aquilo que acontecia antigamente, doutor, não lhe parece que tem algumas pintas do que acontece hoje?
0: Olha, amigo Valdevia, como historiador que o senhor sabemos que a história é cíclica, isto é, a história tem ciclos que se repetem.
1: Exatamente.
0: Então,
1: exatamente.
0: Quando a gente verifica situações que no passado aconteceram e hoje a gente verifica que está acontecendo novamente, a gente tem que parar e analisar o que foi feito no passado, se foi bom ou foi ruim. E se for bom, a gente aplica novamente. Se for ruim, a gente tenta buscar uma nova solução para aquela situação. Então, a gente tem que buscar no passado
1: as coisas boas.
0: Os caminhos, sejam bons ou ruins. E uma vez sendo ruins, a gente tem que buscar novas soluções para aquele problema.
1: Muito bem. Doutor, e essa questão ali de julgamento dos próprios membros do STF, uns julgando os outros e não julgando e ficando aquela marola lá. Quem é que julga eles? Eles serão julgados por alguém? Há uma corte maior para tomar uma decisão contra o julgamento deles?
0: A Constituição, amigo Valdevir, ela fala o seguinte. Nos crimes de responsabilidade, isto é, aqueles crimes que estão definidos na Lei 1079 de 1950, são os crimes que, onde geralmente houve um abuso, houve aquilo que contraria a ordem jurídica cometido pelos ministros, a responsabilidade, o órgão responsável para julgá-los é o Senado Federal. Os crimes comuns, isto é, roubo, esses que o Código Penal define como crimes comuns, homicídio, esses crimes que dizem lá que não são de leis especiais, é o próprio Senado Federal. Aliás, perdão, é o próprio Supremo Tribunal Federal. Tá? Porém, por ser algo inédito que nós tivemos, acho que em toda a história da República, isso de 1889, se não me falha a memória,
1: exatamente,
0: até hoje, e com a nova Constituição em 1888, nunca houve isso. Então hoje, a partir das 10 horas, vai ter uma sessão extraordinária no Supremo Tribunal Federal. Por quê? Para verificar se o ministro do Supremo, Alexandre Moraes, cometeu algum abuso de autoridade ou se ele tinha relações estreitas.
1: Quem é que tem esse
0: com
1: poder
0: Daniel
1: hoje?
0: Vorcaro. A lei determina o seguinte, que nessas hipóteses de que um ministro do Supremo Tribunal Federal há indício de que ele participou de algum crime, o Supremo, ou seja, os seus pares, seus 11, uhum, devem autorizar a Polícia Federal a investigar.
1: Sim, independente da vontade dele.
0: Independente da vontade dele. Os companheiros, ou seja, os colegas de uhum, Supremo, têm que autorizar a Polícia Federal a investigar eles. Tá? Uhum. Uma vez autorizado, aí sim começa um processo de investigação, respeitando o devido processo legal. Então,
1: essa reunião hoje seria para isso?
0: Exatamente.
1: Uhum.
0: Exatamente. Exatamente. Uhum, tá. É para verificar se a Polícia Federal pode autorizar, pode investigar, uhum, o ministro Supremo. Tá? Uhum. E aí o que acontece? Uma vez autorizando, poderá ter consequências. Tá? A lei, como é um fato inédito, a lei não determina, nunca houve isso na República.
1: Sim.
0: Então, acredita-se que...
1: É algo inédito mesmo.
0: Inédito,
1: né?
0: Mesmo. Uhum. Se a lei, aliás, se for autorizada a investigação, bem provável que o ministro seja afastado,
1: uhum,
0: temporariamente, do cargo que ele ocupa. Depois de encerradas as investigações, não havendo indícios de crime nenhum, ele pode ser reintegrado ao cargo. Mas isso é temporariamente. Então hoje, amigo Valdevir, é um dia muito importante
1: para a República Brasileira.
0: Porque pela, uhum, vez primeira, um ministro do Supremo Tribunal Federal terá, possivelmente ou não, um processo de investigação contra ele por causa das suas decisões, das suas atitudes enquanto ministro do Supremo.
1: Muito bem. Então, pelo que eu ouvi aqui do doutor Carlos Eugênio, talvez, e eu acredito até que é, a eleição mais importante desse ano é a eleição para o Senado da República. Nós precisamos ter peças no Senado, nós precisamos ter políticos que tenham definitivamente coragem, moral para fazer. Não adianta levar lá para o Senado quem já é corrompido, vai julgar o que dos juízes que corrompem? Então a eleição para o Senado da República esse ano tem que ser prestado muita atenção. São dois senadores que vão ser substituídos do Rio Grande do Sul. Tá? Eu não estou pedindo voto para ninguém, vamos deixar claro. Eu estou falando na substituição que vai ser natural. Ela vai acontecer. Vão tirar de lá. Vai vencer o seu mandato, né? O senador Paim e o senador Luiz Carlos Reis. Esses vão embora no final do ano. E vem dois senadores novos, que é aqueles, no novo Senado da República, que vai ser, ou seja, vai ser substituído 2/3 do Senado esse ano, fica apenas 1/3, são aqueles que vão tomar as decisões contra esse STF que está liquidando com o Brasil, que não está fazendo justiça. Isso é a grande verdade. Todos nós somos sabedores disso. Os mais leigos no direito estão enxergando isso, doutor. Então, a sua prosa aí nos dá essa informação, nos deixa esse recado. A eleição para senador é muito importante, presta atenção aí. Mas nós temos o que nós temos aqui, Pedrinho? Alguém ligou para nós? É uma pergunta aqui para o doutor, deixa eu ver aqui, ó. É o Valteron Cardoso, alô Valteron Cardoso, grande ouvinte nosso, aquele abraço. A pergunta é o seguinte, ele pergunta por que só o Maragato está reclamando da situação crítica do Brasil e o Chimango está quieto. É das antigas, né, Valteron? Seria porque o Chimango está no poder? Pergunta do Valteron Cardoso.
0: Muito obrigado pela pergunta, amigo Valteron. É importante esse contato com a sociedade de temas que são importantes para a República, né? É importante justificar que aqui o amigo Valdevi pode me corrigir se eu estiver errado, né? Mas o Chimango e o Maragato, de 1930, se não me engano, quando levou Getúlio Vargas ao poder, eles se uniram pela mesma bandeira. Então aquela distinção que havia até 1930, aquela divisão de lenço branco para um lado, lenço vermelho para o outro, ela se encerrou naquele período. Mas o importante é que a gente tenha em mente que o que nós devemos defender, e aqui eu falo enquanto acadêmico de direito e pesquisador na área de direito constitucional, e cidadão principalmente, é que nós devemos defender a Constituição. A Constituição Federal de 1988 é a única arma, única defesa que nós temos contra abusos. Então, no passado, os maragatos e os chimangos lutavam com armas. Hoje nós temos que usar argumentos persuasivos para defender as nossas ideias, defender os nossos ideais e deixar a força bruta, a força do braço, da arma, do fogo, de lado. Porque no momento que a gente deixar de praticar o diálogo, a gente perde a razão. Então, o que nós temos que deixar bem claro? Que a Constituição é a única defesa que nós temos. Claro que todos têm a possibilidade de utilizar da autodefesa, que seria a legítima defesa, mas é num caso específico. Mas a única arma hoje que nós temos é a Constituição. E, respondendo à pergunta ali do amigo Valteron, hoje eu vejo que, independente de espectro político, independente de ideologia, a corrupção está dos dois lados. E isso tem que ser combatido pela sociedade, porque isso é prejudicial para todo mundo. Uhum. Então, a gente tem que usar a Constituição, dos mecanismos que ela nos dá, para nos defender.
1: Uhum. Muito bem. Isso é uma teoria muito importante. Nós temos que verificar a Constituição, nós temos que seguir a Constituição, ela é a regra geral, mas quando a autoridade máxima não segue, doutor, esse é o grande problema. É aí que o Valteron está falando no chimanguismo. Quando a autoridade principal não segue, vão fazer o quê?
0: Aí existem mecanismos.
1: Mas que não está sendo forte esse mecanismo, não está tendo resultado, doutor.
0: Aí que é um ponto interessante nesse seu comentário, meu Valdevi, é que na República recente, se eu falo de 1988 para cá, nunca aconteceu o que está acontecendo hoje. Então nós, enquanto sociedade, estamos tendo um privilégio de verificar o problema e buscar soluções para esse problema. Para que no futuro, caso ocorra novamente, a gente já tenha uma lei, normas mais ríspidas.
1: Severas, né?
0: Severas para combater isso aí. Uhum. Para o senhor ter uma ideia, a lei de impeachment, ela é de 1950. A lei do impeachment para a população, para os ouvintes que têm o conhecimento, ela serve para responsabilizar presidente da República, ministro do Estado, membros do Tribunal Federal. Então, quem é um pouquinho mais experiente do que eu, que estou no início da minha vida, uns 23 anos, pode ver que já a República já passou por dois processos de impeachment, né?
1: Sim.
0: Pelo presidente Collor, em 1992.
1: É que ele evitou, porque pediu exoneração do cargo.
0: Mas foi processado igualmente. Uhum. E mais recente, em 2016, pela ex-presidente Dilma, né?
1: Uhum.
0: Então, foi dois momentos críticos para a sociedade brasileira. Porque o povo é que emana o poder geral.
1: E o primeiro que evitou isso, só que pagou com a vida, né? Foi Getúlio Vargas.
0: Isso numa história mais antiga,
1: assim,
0: né?
1: Justamente foi aprovado naquele período ali, 1950, né? Em 54... ia caminhando para isso, para o impeachment dele. Aí ele evitou, tirando a vida.
0: Exato. Então há mecanismos para responsabilizar, mas são mecanismos muito antigos, que eles datam do século passado. Então, nós tivemos atualizar, dizemos, adaptar essa realidade que nós temos hoje para que a gente possa ter um limite. Que a partir do momento que ultrapasse esse limite, as pessoas que cometeram esse ilícito, esse crime, sejam responsabilizados no vigor da lei. Mas sempre respeitando o devido processo legal.
1: Muito bem, esse é um tema muito vasto e que a gente fala o dia inteiro e fica o que falar. Numa outra oportunidade, vamos trazer o doutor aqui para conversarmos mais a respeito desse tema que abala o Brasil. Nosso horário se foi, doutor. Muito obrigado pela participação, que Deus o abençoe e que em seguida venha essa carteira da OAB aí, ela já está meio em viagem, né?
0: Exatamente. Então, muito obrigado, amigo Valdevia, amigo Pedro, pela oportunidade de compartilhar um pouquinho nossas pesquisas na academia, nossas discussões que nós temos lá na URI Santiago e em algumas outras universidades do país, e que isso sirva de reflexão para a sociedade. Porque, como o senhor falou, é um tema muito vasto e muito complexo, uhum. Que a gente que estuda isso aí diariamente, se verifica, tem contato diário, é difícil a nós compreender muitas vezes. E, às vezes, compartilhar isso com a população, com os ouvintes da rádio, de uma forma mais simples, torna, acho que, uma melhor compreensão do que está, de fato, acontecendo.
1: Sem dúvida.
0: Porque a gente vê muitas coisas assim distorcidas que não são o que de fato acontece. Então, um espaço como esse aqui para democratizar o conhecimento e a informação são muito importantes para todos nós. Então, para concluir, já que o tempo é curto e já está se encerrando, eu agradeço mais uma vez a oportunidade, amigo Valdevia, amigo Pedro, e sempre que quiserem uma palavra desse humilde historiador, estudante aqui, nós estamos à disposição para contribuir para o debate público e para esclarecimentos e informações para a sociedade.
1: Então, membro do Instituto Histórico e Geográfico de São Francisco de Assis. Membro
0: também.
1: Fundador.
0: Exatamente.
1: Muito bem, doutor. Muito obrigado pela participação. E nós já vamos imediato chamando a Janaína, que nos fala diretamente lá da Agafarma. Bom dia, Janaína.
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0: Bom dia, são 9:06, está começando neste momento mais uma edição do programa Sentinela Comunidade. Garçom, eu tô te ouvindo. Terça-feira, dia 15 de setembro de 2026. Vai desocupar e pode liberar. A temperatura neste momento está na marca dos 12 graus. 12 graus é a temperatura.
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espaço Quem de Nós Dois, versão acústica. 9 horas 21 minutos, 9h21. 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

A temperatura agora está na marca dos 14 graus aqui em São Francisco de Assis. 14 graus é a temperatura. Vamos conferir a previsão do tempo. Previsão para hoje, terça-feira. Sol com algumas nuvens, não chove. Mínima 7, máxima 20 graus. Previsão para amanhã, quarta-feira. Sol o dia todo com algumas nuvens à tarde. Noite estrelada, mínima 8, máxima 21 graus. Quinta-feira, sol com muitas nuvens à tarde. À noite o céu ainda fica com muita nebulosidade, mas não chove. Mínima 8, máxima 22 graus. Sexta-feira, sol com muitas nuvens. Durante o dia, períodos de céu nublado, noite chuvosa. Para a sexta, marca 0,7 milímetros, mínima 12, máxima 25 graus. Sábado, sol com algumas nuvens, chove rápido durante o dia e a noite. Para sábado, marcando 8,4 milímetros, mínima 16, máxima 20 graus. E para domingo, segundo a previsão do clima tempo, vai ter uma garoa, né? Sol com muitas nuvens, períodos de céu nublado, marcando 0,4 milímetros para domingo, mínima 17, máxima 25 graus. Tomara que se cumpra essa previsão, para o pessoal poder desfilar, né? Então, domingo marca apenas uma garoa, 0,4 milímetros. Previsão, clima tempo.

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Muito bem, 9h51, grupo Levada, a flor que se cheira. Quero mandar um abraço para Silviane, está ouvindo a programação e quer ouvir música com o grupo de Campo e Rodeio. Chega aí para Silviane, a mulher mais linda.

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horas da manhã, mais 7 minutinhos. Isso aí em ritmo de semana farroupilha, somente músicas gaúchas pra você aqui na 87.9. Aquele carinho especial e a você que tá curtindo a programação, e a você aqui das vilas, dos bairros, do centro, do interior do município, a você que tá ligadinho através da Rádio Net, uma ótima, abençoada.

0: dia 15, 15 dias dos mês 9 de 2026. E assim a gente vai então até às 11 horas da manhã com o programa Variedade, agradecendo a todos os nossos apoiadores culturais, a você que faz companhia conosco, nos apoiando culturalmente de segunda a sexta-feira aqui no programa Variedades, aquele carinho especial, uma abençoada terça-feira de trabalho aí a todos. Aos nossos sócios, convidou o ouvinte aqui da programação, alô minha amiguinha Rosa 2, bom dia Rosa 2, acordou?
1: Não tem nada, não tem nada.
0: Também minha amiguinha Branca, bom dia Branca, ali da Vila Nova, é? Alô, dona Júlia, alô, seu Plínio, esse casal de amigos aí, minha amiguinha. Tá curtindo a programação sempre, diz ela, né? Escuto sempre, aquele carinho especial, dona Júlia. Alô, seu Plínio. Também aí, sócio clube do ouvinte, dona Ilma Cortellini, bom dia, dona Ilma. Alô, Persílio, Sodré Garcia, o popular marronzinho, seu Vanderlei Nunes, ali do cantinho tricolor. Alô, minha amiguinha dona Ivone, cedinho tava mostrando o chimarrão ali, né? É, aquele chimarrão maravilhoso, isso aí, né? É, alô, Viviane, tá com o radinho ligado? Alô, Milena, dormindo ainda, né?

Ebraíma, alô, Terezinha. Pessoal curtindo a programação, carinho especial, minha amiguinha dona Ebraíma, bom dia. É, também a Simone, seu Euclides. Alô, Simone, alô, seu Euclides, bom dia. Sócio Clube do Ouvinte aqui da programação também, é claro, é ligadinha. Alô, Carmen, alô, Adriano, esse casal de amigos tá chimarreando, Carmen. Bom dia, minha amiguinha. Alô, Carlinhos Batista, bom dia. A Celina, o companheiro Valdemar. Alô, Vera Marconcino, esposo Beto. A Vera esse ano não fez Semana Varroupilha, né? Tá lá e tá aqui trabalhando, juntamente com o esposo lá, né? Ligadinhos aí através da Rádio Net. Também meu pai Antônio, a dona Leida, meu mano José ali na Coab. Bom dia, então, sócio clube do ouvinte aqui da programação. Também um carinho especial, minha amiguinha dona Ione e seu Renê lá no Pasto Leão, fazendo a Semana Farroupilha aí, dona Ione. Alô, seu Renê, bom dia. Dona Eva Miquelinha, a Simone Miquelinha, um carinho especial às gurias aí, que Deus abençoe o dia de vocês. Então aí a Simone... E também, é claro, e a dona Eva, né? As gurias aí, então, as Miquelin, isso!

Mas aí o Fernandinho vai estar dando aquele alô a todos os ouvintes. E amanhã, né, Fernandinho? Então aí a janta. E o William pediu pra vir mais cedo aí, vir ali pelas 5 horas, participar aí do programação dele, né? Até as 19. Ele disse pra fazer aquele auê aí pro pessoal aí. Então, tá o convite aí. Tá bom, Fernandinho? Alô, Fabiola, aquele carinho especial. A Rosa também disse que vai vir cantar ela, a Ju, né? A nossa colega Ana Lúcia. Eles vão fazer aquela cantoria amanhã aqui na programação.

0: 10:14.
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horas da manhã, mais 17 minutinhos. E a dona Ione hoje tá de aniversário. Olha só, minha amiguinha dona Ione Garcia, lá no Passo do Leão, 15 de setembro, então, de aniversário hoje, completando mais um ano de vida aí. Que Deus abençoe e derrama as mais ricas bênçãos, então, aí pra minha amiguinha. Tá ligadinha na programação da 87.9, sócio, como tá ouvinte do programa Amanhecer, do programa Variedades.

A paz e a alegria na lavoura da amizade. Isso aí, dona Ione Higgs, prossiga sempre essa pessoa maravilhosa que é as minha amiguinha. E a todos os aniversariantes desse dia de hoje, 15 de setembro de 2000.

0: Minha comemoração em dose dupla semana Farroupilha, né, dona Ione? Tá bom que o jogo, né? Os almoços aí, as jantas estão tudo garantidas, né? Aquele carinho especial, minha amiguinha dona Ione, então, lá em seu Renê, lá no Pasto do Leão, as homenagens de todos seus filhos, né? Do esposo seu Renê, aí, é claro, ele que tá hoje por conta dele, né, dona Ione? É um carinho especial aí. Então, que Deus abençoe minha amiguinha dona Ione, que está de aniversário hoje, completando mais um ano de vida. E vamos tocando baitaca?
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Alô, minha amiguinha Tajane, também tomando chimarrão lá, escutando a programação e ritmo Semana Farroupilha, né, Tajane? Aquele carinho especial. Olha o mate aí da Tajane também, maravilhoso. É o pessoal aí, né? A mulherada, nota 10 no chimarrão, né? Diz assim, ai, as mulheres não sabem fazer chimarrão, capaz, né? Ganho dos homens.

0: horas e 26 minutos.
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0: 10 horas da manhã, mais 28 minutinhos, passa rápido, né? 10h28 aí no oferecimento de Sicredi, gente que coopera, cresce. Alô, Fernandinho, acordou cedo, né? Tava bailando ele e a Fabiola ontem e já tá aí, ó, dando aquele bom dia aos ouvintes aí.
1: Bom dia, Rose, bom dia, público ouvinte do programa Variedades. Sol lindo, né? Lindo, lindo, azul por completo, como fala naquela música da Querência Amada que eu peço pra você rolar daqui a pouco, já que nós estamos na semana Farroupilha, né? Com muito sucesso, jantares, almoço, que coisa bonita, o povo gaúcho realmente voltando às tradições, creio eu que nós temos que manter essas tradições, que não podemos deixar de morrer de forma alguma, é muito bonito. E realmente se acertou, quero aqui primeiramente cumprimentar o teu público ouvinte, todos os teus ouvintes aí ligados na Sentinela Pampiana, e aqui parabenizar ontem o jantar aqui da Associação dos Moradores do bairro Matheus Mandarino, né? Com a nova diretoria à frente do nosso querido Bicudo, foi um sucesso, viu, Rose? Muita gente bonita, muita prenda, muito cavalheiro, muita família, muita criança. Eu fiquei realmente, não é a primeira vez que eu participo, né? Já participei em outros jantares e nesse eu me empolguei muito porque encheu por completo a casa, né? O Bicudo então começou com o pé direito na nova diretoria e parabenizar toda a diretoria que toma a frente dos eventos, fora as outras CTGs que estão aí colocando em prática o evento que mexe com o orgulho de ser gaúcho, a Semana Farroupilha. A gente vai levando informações de alguns locais que a gente vai passar e sempre levando alguns temas importantes ao teu programa. E na oportunidade, né, Rose, nós tivemos o prazer, eu e minha esposa Fabíola, que está te mandando um abraço, de reencontrarmos um grande amigo, o Cristiano, que é o fã, com certeza, mais ligado na emissora. Da hora que a emissora entra no ar até a hora que sai, a mãe dele me garante que é só a Sentinela Pampiana, a sintonia na residência lá do meu amado Cristiano, que ontem conversou comigo, estava todo montado, charmoso, ele, a mamãe dele, esqueço o nome, é Dona Rose, né? Parece que não me falha a memória.
0: Parece que é também, os nomes às vezes, Fernandinho, sai fora da nossa mente.
1: Da mente?
0: Né?
1: É. E o do pai, mas o pai eu também, na hora lá tão empolgado, eu acabei esquecendo, me falaram já o nome do pai e eu acabo esquecendo também, Rosana.
0: É, chama o Coró e fica no Coró, né?
1: É ele mesmo, o querido Poró, é esse mesmo, Rose, é esse mesmo. Pois muito bem, foi muito importante esse reencontro. Quero aqui também, Rose, na oportunidade, bater novamente numa tecla muito importante. Conversei com o Carlinhos aí, que é um dos pais atípicos, e me chama para uma reunião, um encontro de pais amigos atípicos, e eles estão montando um local apropriado para discutirem o futuro da inclusão, da acolhida da sociedade. Eu estou aqui à frente, eu quero deixar bem claro, a quem não me conhece, quando me conhecer, eu sou uma pessoa com deficiência, a marca é PCD, pessoa com deficiência, usuário de cadeira de rodas, e quando a gente chega no local, a gente procura melhorar algo. Então, por que eu estou aqui? Algum propósito, né? Não é somente o clima que me traz, que eu amo, o clima aqui do Sul, é não só a beleza também que tem algo que me chama a atenção, mas principalmente algum propósito maior, que é o de servir. Então, essa que é a meta maior da vida, nós estarmos vivos para servir. Porque, Rose, a mamãe dizia para mim, quem não vive para servir, não serve para viver. E é uma grande realidade. Nós estamos aqui para darmos as mãos uns aos outros. Porque hoje eu sorrio, mas com certeza alguém ao meu lado está chorando. Então, nessa hora que eu tenho que compartilhar o meu sorriso para que essa pessoa volte a sorrir novamente. A vida é isso, minha gente. Nunca diga a ninguém que você não precisa de ninguém para viver. Ah, eu não preciso de ninguém, não preciso de fulano nem de Beltrano. Pelo amor de Deus, não façam isso. Nós precisamos uns dos outros sempre. Nós sabemos o hoje, o amanhã nada. Porque o amanhã não nos pertence. O amanhã pertence ao nosso Pai Todo-Poderoso, né, Rose?
0: Com certeza, eu sempre digo, feliz daquele que pode ajudar o outro, né?
1: A gente tem muitas histórias aí que nos surpreende, né? Mortes súbitas, tragédias súbitas, tudo acaba num piscar de olhos. Olha, eu acompanho aí um caso, Rose, até é bom falar no seu programa sempre esses temas. Eu acompanho um caso de um grande influenciador, esqueci o nome dele, não sei se é Zito ou Lito. É um camarada que estava bombando na internet, dando coragem às pessoas a voarem, né? Porque tem pessoas que têm um verdadeiro temor de avião, né? Um cara carismático, querido, amado pelo Brasil afora. E, infelizmente, hoje, Rose, ele está numa situação tão triste. Olha como é que são as coisas. Ninguém sabe o dia de amanhã. Ele é acometido de uma doença raríssima, degenerativa, para você ter uma ideia. O que é uma doença degenerativa? Aquela que vai eliminando a pessoa aos poucos e é incurável. Não tem cura. Os cientistas ainda estão atrás de medicamentos para aliviar a agressão da doença. Então, gente, eu falo, pelo amor de Deus, sempre isso. Fique atento. O amanhã Deus pertence. Então, esse é o meu intuito, Rose, de estar aqui para conversar com os pais, melhorarmos, procurar, sim, tornar aquele que está excluído ele ser incluído, porque nós temos que entender que a pessoa que apresenta um autismo, a pessoa que apresenta uma deficiência, ela é tão eficiente ou até mais do que aquelas que não têm qualquer deficiência. Isso eu provo, porque eu trago a minha experiência do meu estado, do Amazonas, capital Manaus, onde passei 7 anos dentro de uma secretaria justamente que trabalha com deficiências de todo o diagnóstico que você imaginar. Então, nós estamos aqui para somar. Seu Carlinhos, conte comigo, os pais também das crianças atípicas. E São Chico, recebam essa voz como uma voz de liberdade e de inclusão, porque nós temos direito de ir e vir, como fala a Constituição, que todo cidadão tem o direito de ir e vir. Então, iremos brigar por esses direitos constituídos na lei Brasileira da Inclusão, que é linda no papel, mas na prática, nota zero. Lamentável. Não só no Sul, como no Norte, Centro-Oeste, Nordeste, enfim, em todos os lugares que a gente anda. E precisamos pedir com muito amor, paciência e respeito que a inclusão seja feita, Rose. Tá certo, querida?
0: Tá certo, aí, Fernandinho. Isso aí é ótimo, isso aí é. E o Carlinhos, isso mesmo. O Carlinhos trabalha, ele tem ali a associação, eles, né? Dos pais atípicos, né?
1: Perfeito. Ele vai contar com o meu apoio. Dundemais, muito obrigado pela oportunidade. Sempre estarei contigo. Como eu falei que eu vou ser o repórter Variedades, né?
0: Com certeza aí.
1: Essa quarta-feira no jantar, chegarei mais cedo para conversar com a Ilha, rever meus amigos, dar um abraço na família Sentinela. E dizer a todos que possam curtir com muita alegria e euforia a Semana Farroupilha. A você um forte abraço e todo o teu público ouvinte. Sintam-se abraçados pelo amigo Fernandinho, sempre com muito amor e carinho. Um bom dia, Rose, e se der, rola aí, querência amada.
0: Tá aí, um bom dia então aí ao Fernandinho e a Fabiola, né? Sempre aí, né? O Fernandinho falando coisas que fazem o bem da humanidade, né? Então aí, aquele carinho especial aí, que Deus abençoe sempre. E vamos tocando, é claro, Querência Amada e Teixeirinha. Já vou mandando lá pro meu pai, que tá fazendo o almoço também, né? E curtindo a Sentinela. E, alô, Dona Eleida, chega aí então. Ó, Fernandinho.

0: pro teu Rio Grande também.
1: E 41 minutos.
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17: Dez horas da manhã, mais 45 minutinhos, 10h45. Alô, dona Ivone, dona Ivone aí, né? Feliz ali com as palavras que o Fernandinho falou. Dizer, eu gosto muito de ouvir ele falar. Parece que ele enaltece a gente, né? Então, assim, ó, diz ela assim, ó, ele fala, tudo que ele fala é do bom sentido, tudo que ele fala é pra cima. Então, aí, olha, Fernandinho, teus ouvintes aqui da Sentinela, né? Aí, então, aí já teus fãs, né? Ela disse, estou sempre agradecendo e sempre adoro ver ele falar. É, tá o Carlinhos também, tá ligadinho na programação, aí vamos tocando, ele quer ouvir ali, ó. O Oneron dos Camelô também tá ligadinho, bom dia!

10 horas da manhã, mais 49 minutinhos, 10h49. Alô, Oneron dos Camelô, tá ligadinho na programação? E chega aí Gildo Defrey, tá mandando meu pai também, né? É, que tá curtindo a programação e gosta aí do Gildo de Freitas. Alô, dona Ione, de aniversário hoje, então completando mais um ano de vida, minha amiguinha dona Ione Garcia, lá no Passo do Leão.

10h54, mais 54 minutinhos. Isso aí, 10h54, já estamos chegando no finalzinho da programação. Vem aí nosso colega Matheus Garcia com o programa A Voz da Comunidade. Eu volto das 19h às 20h com o programa Anoitecer Sertanejo. Um bom dia a todos, só que agora é Anoitecer Gaúcho, né? Isso! Aí um bom dia a todos, fique com Deus e até amanhã.

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Muito bem, ok, maravilha. Agora são 11 horas 5 minutos, 11:05. Nosso muito bom dia, cidade. Bom dia, você do interior do nosso município. Estamos começando a partir de agora aqui pela sua rádio Sentinela Pampiana, mais uma edição do programa A Voz da Comunidade. Programação A Voz da Comunidade tem o intuito de levar a informação à nossa comunidade, aos nossos munícipes aqui de São Francisco de Assis. Hoje, terça-feira, dia 15 de setembro de 2026. E a partir de agora, até as 12 horas, até o meio-dia, eu estou fazendo companhia para você através das ondas da sua 87.9, com mais uma edição do programa A Voz da Comunidade. Chegou hoje, abrindo a parte musical aqui da nossa programação, aqui do programa A Voz da Comunidade, João Luiz Correia, no qual esteve ontem, ali no CTG Pedro Teles Torim, animando um grande fandango. O cantor João Luiz Correia e o grupo Camperismo. Ontem foi casa cheia ali no CTG Pedro Teles Torém. Um grande baile na animação, grupo Camperismo e João Luiz Correia.

Pontualmente agora em São Francisco de Assis, 11 horas 7 minutos, 11 e 7, a hora certa, a hora exata, pontualmente agora em São Francisco de Assis.

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0: Ao som de Cauã Furacão aqui na nossa programação Mil Anos. 11 horas 17 minutos, a hora certa, hora exata, no apoio cultural, oferecimento Sicredi, gente que coopera cresce. Está na sintonia aqui da nossa programação o Fernandinho e a Fabiola, no bairro Mandarino, ouvintes assíduos aqui da rádio Sentinela Pampiana, mateando ao som da nossa 87.9, está pedindo Baitaca, seguidinho chega cantando aqui na nossa programação, o secretário de obras.
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0: 11 e 18.

Também está na sintonia aqui da nossa programação, nosso vizinho de estúdio aqui da rádio Sentinela Pampiano, João Luiz Salbego, irmão da nossa colega Rose, está na sintonia aqui da nossa programação. Em seguidinha, João Luiz, chega cantando o pedido musical aqui pela nossa 87.9.

0: ao som de Tchê Garotos aqui na nossa programação. Canta pedido musical do ouvinte aqui pela nossa 87.9.
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Muito bem, 11 horas 30 minutos, 11 e meia. Chega cantando o pedido musical do ouvinte aqui pela nossa 87.9, deixou batido. Vai lá pro João Luiz, que está na sintonia aqui da nossa programação.

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Esse 11 horas 39 minutos. Esse amor é uma troca de tiro. Ao som de Grupo Bailaço aqui pela sua 87.9. 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É uma troca de tiro. Alô, seu Carlinhos Batista, tá na sintonia aqui da nossa programação. Tá mandando mensagem do WhatsApp aqui pra Rádio Sentinela Pampiana. Abração, seu Carlinhos. Obrigado pela sintonia.

Muito bem, 11h45, 11 horas 45 minutos. Alô, seu Oswaldo Witt, estou na sintonia aqui da nossa programação. Chega pro senhor aí, porca véia, canta luz do meu rancho.

Muito bem, 11 horas e 56 minutos, reta final da nossa programação. Encerrando a parte musical do programa A Voz da Comunidade hoje, ao som de Paulinho Mocelin, encerra o nosso programa de hoje com o Menino Campeiro. Um abração, fiquem todos com Deus. Tchau, tchau. Canta, encerrando a parte musical da nossa programação de hoje, Paulinho Mocelin.

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Senhor, nosso Deus e nosso Pai, em o nome do Senhor Jesus, nesse instante, neste momento, meu Pai, estamos começando a programação Palavras de Fé. Meu Deus, que a partir de agora, Senhor, até 1:55, meu Deus, ou seja, 12:55, que o Senhor venha agraciar, venha abençoar, venha conduzir, pelo Teu poder, pela Tua graça, meu Pai. Isso que eu te peço e te agradeço. A cada ouvinte que está aí do outro lado do rádio, atento à programação, em nome de Jesus.

Boa tarde, amigos e amigas. Paz seja convosco. Estamos aqui nos estúdios da Rádio Sentinela Pampiana com a apresentação da programação Palavras de Fé, que pertence à Igreja Visão Missionária da Fé da Última Hora, que está localizada na rua João Manuel 618, bem da esquina ali, saída para o Alegrete, com a Farroupilha ali. E Deus venha continuar te abençoando, te agraciando, a partir desse instante, das 12 horas e 25 minutos, até 12 horas e 55 minutos. Que Deus, nessa tarde, nessa oportunidade, hoje, nesse dia abençoado, hoje já estamos no dia 15 de setembro de 2026. E Deus tem estado ao nosso lado. Só tenho a contar testemunhos o que Deus tem feito através do poder dele. Deus tem curado, Deus tem salvado, Deus tem abençoado. Estamos aí na semana Farroupilha, uma semana tradicional aqui dos gaúchos e gaúchas de Cristo. E nós nos orgulhamos, não por causa disso, mas nos orgulhamos porque nós temos Jesus no nosso coração, na nossa vida. Isso que é importante, mais do que as festas, mais do que os bailes, mais do que até aí aquilo que é oferecido em todos os lugares agora. O estado do Rio Grande do Sul está aí agora, né? Focado nisso, focado na Semana Farroupilha, focado nesses dias, que vai até o dia 20, né, que será o dia dos gaúchos, aí, o dia 20. Mas que Deus venha te abençoar, que você venha aí raciocinar comigo e pensar assim: mas Deus vale mais do que tudo, Jesus vale mais do que tudo, ele é mais e mais do que tudo. Mas alegra o teu coração. Esse louvor que está tocando de fundo se chama Aquieta Minha Alma. Então, às vezes, a nossa alma está perturbada, está angustiada, está aflita. Mas nós temos que aquietar, confiar em Deus. Confiar em Jesus, porque Ele tem as palavras da vida eterna. São 12 horas e 29 minutos, né? E os minutos passam correndo. Mas a palavra de Deus não passa, porque a Bíblia diz que céus e terra passarão, mas as suas palavras não passarão. E hoje, terça-feira, bem nos dias da Semana Farroupilha e dos gaúchos e gaúchas, vai meu abraço a todos vocês, que você tenha domínio próprio, que você tenha, né, consciência, que você vai festejar aonde você vai, com a sua família, né, tenha teus pés no chão. A Bíblia Sagrada fala que o fruto do Espírito, um deles, aquele que tem o Espírito Santo, a Bíblia diz assim, ó, lá em Gálatas, capítulo 5, que o fruto do Espírito é paz, amor, alegria, domínio próprio. Então, amados, nós temos que ter cuidado em tudo. O inimigo está ao derredor, a Bíblia diz assim, que Satanás está ao nosso derredor, bramando como um leão, buscando a quem possa tragar, ou seja, destruir. Jesus comia na roda dos pecadores, a Bíblia diz assim, que ele estava ali numa festa com os judeus, mas ali ele fez a diferença, ali ele pregou, ali ele orou, ali ele se comportou. Então é isso que nós temos que seguir, o exemplo de Cristo. Paulo disse assim, ó, segue o meu exemplo porque eu sigo de Cristo. E Jesus Cristo é a sua palavra. Então nós estamos que nos espelhar, como diz aquele hino da raridade. Diz assim, ó, a minha imagem reflete a imagem do Senhor. Não chores porque o mundo me abandonou. Mas saibas que eu estou contigo. Então Deus está comigo agora, nesse meio-dia e meia. E 32 minutos já. Você talvez está almoçando,
você está no CTG, você está no piquete, você está na sua casa, não sei onde você está, mas Deus sabe. E Deus venha te abençoar. Nós vamos ouvir uma canção, a primeira da programação Palavras de Fé. Liga para nós, 3252-3445. 3252-3445. Faz o teu pedido musical da oração. Que o missionário Rodrigo vai estar orando, intercedendo pela tua vida, te abençoando e clamando a Deus em nome de Jesus. Vai esta canção maravilhosa! O médico errou, mas Deus não erra. Já volto com todos vocês em nome de Jesus.

está essa linda canção aí com, né, Zé Marco e Adriano, né, O Médico Errou. É verdade, né, porque o homem erra, o homem às vezes tem umas conversas, umas palavras que fala assim, ah, tudo vai dar errado, não vai dar certo, você não vai conseguir, mas Deus fala o contrário. Deus diz assim, tudo você pode naquele que te fortalece. E ligou para nós aqui também, né, tá na audiência, mandou uma mensagem aqui, pedindo uma canção à nossa irmã Juliana Coró. Um abraço, irmã Juliana, que Deus te abençoe, você e a sua família, pedindo uma canção com Gerson Rufino, Além da Medicina. E já retornamos com todos vocês, convidando você com a irmã Juliana para vir nos nossos cultos. Quais os dias de culto, missionário Rodrigo, que o senhor está realizando? Já retornou fazendo os cultos de poder de Deus, de entrega da unção de Deus para curar, para libertar, para abençoar, em nome de Jesus. Hoje, terça-feira, temos culto hoje às 19 horas na rua João Manuel, esquina, ali com a Farroupilha, 618 ali, próximo ao CTG Negrinho do Pastoreio ali, uma quadra e meia, saída para o Alegrete. Quinta, cura, libertação. E sábado, culto de oração. Mas hoje Deus me tocou para mim orar pelos enfermos. Sim, estender as mãos e te ungir. Ou seja, impor as mãos. Jesus nos deu esta ordem lá em Marcos capítulo 16. Quando ele diz assim, ó, ide por todo mundo, pregai o evangelho a toda criatura, quem crê for batizado será salvo, quem não crê será condenado. Mas estes sinais seguirão aqueles que creem. Em meu nome expulsarão demônios, em meu nome imporão as mãos sobre os enfermos, eles ficarão curados, em meu nome falarão novas línguas, e se beberem alguma coisa mortífera, não lhes fará mal nenhum. Então, amigo, amiga, hoje é dia de buscar a Deus. A festa vem, mas depois vai passar. Depois do dia 20, muitos vão dizer assim, ah, mas estou com o meu bolso vazio, gastei tudo, me diverti, pulei, dancei, fiz isso, fiz aquilo. Mas a vida volta. Por isso que a diferença de ter Jesus, diferença de ter Deus, porque a paz que Deus oferece não é momentânea, mas ela é perpétua. Ela segue, ela continua para sempre. Mas se você estiver ligado com Jesus, estiver orando com Jesus, estiver abraçado nele, adorando a ele. Então eu mando essa canção então para nossa irmã ali, que é a irmã Juliana Coró, está ali, ó, pedindo louvor com o Gerson Rufino. E a mãezinha dela também está ali ouvindo, a nossa irmã Julinha. Um abraço, Julinha. Deus te abençoe, a nossa irmã amada, né? Conheço de muitos anos, mas faz tempo que eu não vejo presencialmente, mas uma hora vão ter a oportunidade aí de nós estarmos orando aí na sua casa, na sua residência, e te abençoando em nome de Jesus. Vamos ouvir a canção e já voltamos com todos vocês em nome de Jesus.

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1: Programação, palavras de fé, Deus venha te abençoar. Que lindo louvor aí, né? Além da medicina com Gerson Rufino, foi oferecido a nossa irmã Juliana Corolla, ali, a sua mãezinha, irmã Júlia, né? Deus abençoe todos vocês que estão na escuta da programação Palavras de Fé. Então, não esquecendo que hoje, terça-feira, temos culto ali às 19 horas, quinta culto às 19 horas e sábado às 19 horas. E eu vou estar hoje entregando tudo que Deus mandar. Deus tocou no meu coração para orar pelos enfermos. Hoje eu vou estar ungindo a tua cabeça com óleo santo. Vou estar repreendendo essa doença, essa dor, essa perturbação que você sente na tua alma, no teu espírito. E Jesus pode curar. Ele mesmo falou lá em Mateus 11, 28. Vinde a mim todos vós que estáis cansados, sobrecarregados, e eu vos aliviarei. Que Deus venha abençoar também nossa irmã Marivone, nosso irmão Luizinho, né? Ontem nós estivemos ali, a irmã Luísa, ali almoçamos ali com os irmãos, aquele carreteiro, é um carreteiraço, né? Abençoado com linguiça ali, saladas, batata doce, né? Deus venha abençoar esse casal que tem estado ali ao meu lado ali, buscando a Deus e orando a Jesus, né, nos cultos. E ontem com a irmã Luísa nós estivemos ali almoçando com os irmãos. Também quero mandar um forte abraço para a irmã Luísa ali em Santiago, que ela tem sido uma bênção na minha vida e no ministério da Igreja Visão Missionária da Fé da Última Hora. Deus abençoe, irmã Luísa, você, a Didi, a Ana Cecília, né, que Deus venha abençoar, guardar e proteger em nome de Jesus. Nós vamos com a canção então, com Campeiros de Cristo. Estamos na semana Farroupilha, né? Temos que ouvir uns hinos gauchescos, né? Hinos em ritmo de vaneirão, pois os ritmos todos adoram a Deus, porque Deus é que criou todas as coisas. O inimigo não tem nada, Deus tem tudo. Então, nós vamos ouvir essa canção, Sem Ovelhas, né? Com os Campeiros de Cristo. Já voltamos com todos vocês com mais programação Palavras de Fé.

está esse belo louvor aí. Quando eu cheguei aqui, o Senhor já estava realmente, né? Antes de você chegar no templo, na igreja, ali Jesus já estava te esperando. Tanto na igreja, em qualquer lugar, na rua, na praça, né? No campo, na cidade. Chegou o momento da oração, filhos. Coloca um copo com água, lembrando, que nós temos ali Bíblias e caixas de promessa e óleo santo. Tá? 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E nós temos ali várias Bíblias para crianças, para os obreiros, para os pastores, para aqueles leitores da palavra de Deus, ali Bíblias de estudo e Bíblias normais com letras gigantes. Tá? Deus vos abençoe. Vamos orar. Senhor, nosso Deus e nosso Pai. Nesse instante, neste momento, meu Deus, teu Espírito Santo vai curando, vai abençoando cada vida que esteve comigo agora, meu Pai. Que essa pessoa agora, Jesus, coloque a mão no seu coração e receba a bênção de Deus. Receba o milagre, receba a cura, a libertação, e que tudo venha dar certo na vida dela, em nome de Jesus eu profetizo. Desde o alto da cabeça até a planta dos pés. E que cada um, meu Deus, receba a tua graça, a tua bênção, em o nome do Senhor Jesus, e que assim seja, e graças a Deus. Que Deus vos abençoe, vos guarde, vos ilumine, que você tenha uma ótima terça-feira, em nome de Jesus, um resto de semana abençoado, com as bênçãos do Espírito Santo. Amém.

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0: 13h03, boa tarde. Está começando agora mais uma edição do programa informativo Sentinela, aqui pela Rádio Sentinela Pampeana. Terça-feira, hoje, dia 15 de setembro de 2026. A partir de agora, vamos até as 14h, fazendo companhia para você com muita informação da boa música do nosso Rio Grande. Dia ensolarado na querência do Bugio, temperatura neste momento 19 graus. 19 graus é a temperatura. Já vamos conferir como fica. Previsão do tempo, chegando a previsão do tempo aqui no nosso programa. Vamos lá com a previsão para hoje. Hoje, terça-feira, céu claro, mínima 7, máxima 17 graus. Amanhã, quarta-feira, céu claro, mínima 8, máxima 19 graus. Quinta-feira, sol com algumas nuvens, mínima 7, máxima 22 graus. Sexta-feira, tempo nublado, mínima 12, máxima 24 graus. Sábado, chuva fraca, 1,1 milímetro, mínima 14, máxima 24 graus. E domingo, dia do gaúcho, marca chuva fraca, 1,2 milímetros, mínima 18, máxima 26 graus. Esta é a previsão do tempo, segundo o Metsul Meteorologia. 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Vem aí, de 24 a 27 de setembro, no Parque de Exposições do Sindicato Rural de São Francisco de Assis. 13h07, 1h07, chegando o nosso giro de notícias.
1: Terça-feira, 15 de setembro de 2026, este é o giro de notícias. Eu sou Norberto Notário e você acompanha os destaques do momento. O ministro do Supremo Tribunal Federal, Alexandre de Moraes, negou ter cometido qualquer irregularidade. Afirmou que nunca favoreceu o Banco Master ou Daniel Vorkaro e diz que jamais julgou processos envolvendo o banqueiro ou a instituição financeira. Foi a primeira vez que o magistrado falou publicamente sobre as suspeitas levantadas contra ele. Hoje, o Supremo Tribunal Federal realiza a sessão que vai analisar o relatório da Polícia Federal sobre as mensagens trocadas entre o ministro Alexandre de Moraes e o ex-banqueiro Daniel Vorkano. O presidente da corte, Edson Fachin, que assumiu a relatoria do caso, será o responsável por conduzir a sessão e delimitar quais questões serão analisadas pelo plenário. O cacique Raoni Metuktiri, de 94 anos, foi diagnosticado com câncer no sistema digestório e está recebendo cuidados paliativos. A informação foi divulgada nesta segunda pelo Instituto Raoni. A decisão da equipe médica se dá por causa da idade, das condições clínicas e dos riscos relacionados a tratamentos mais agressivos. Os Estados Unidos reconheceram pela primeira vez publicamente que possuem armas de controle espacial posicionadas em órbita. A informação foi divulgada pelo secretário da Força Aérea norte-americana, Troy Mank. Isso aconteceu durante uma conferência militar. Hoje tem jogo decisivo da Libertadores da América. O Fluminense encara o Platense fora de casa. Mesmo se perder por até um gol de diferença, o tricolor carioca garante vaga nas semifinais. Pela Sul-Americana, o São Paulo encara o Boca na capital, precisando vencer. O Vasco recebe o Santa Fé em São Januário. 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Produção e apresentação, Norberto Notari. Trabalhos técnicos, Mário Melo.

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0: Muito bem, são 13 horas 18 minutos, 1h18. Vamos seguindo com o Informativo Sentinela. Eu trago agora as informações para o homem do campo. Indicadores Agropecuários.
1: Indicadores Agropecuários com Diego Brião. Soja.
2: Os contratos futuros com vencimento em setembro registraram elevação nos Estados Unidos na segunda-feira. Na Bolsa de Chicago, a cotação era de US$ 12,85 por bushel. Valores no mercado físico, no Brasil, por saca de 60 quilos. Estado do Mato Grosso, cidade de Rondonópolis, R$ 147,90. Bahia, região oeste, R$ 149. E Rio Grande do Sul, Nonoai, R$ 139.
1: Boi gordo.
2: Em São Paulo, na B3, os contratos com vencimento em setembro eram negociados ao final da segunda a R$ 356,80 por arroba. Houve queda de 0,42% no dia. Boi à vista, no Mato Grosso, em Cuiabá, R$ 321,85 por arroba.
1: Café.
2: Os contratos futuros de café arábica com entrega prevista para setembro terminaram a segunda em Nova York, nos Estados Unidos, em queda. A cotação era de R$ 2.093,80 por saca de 60 quilos. No Brasil, no mercado físico, valores do café arábica tipo 6 por saca de 60 quilos. Minas Gerais, Varginha, R$ 1.670 e São Paulo, Franca, R$ 1.640.
1: Milho.
2: Valores no mercado físico, por saca de 60 quilos. Paraná, Marechal Cândido Rondon, R$ 58,00. Valor em estabilidade na comparação com a cotação anterior. E Goiás, Rio Verde, R$ 62,00. Também em estabilidade.
1: Trigo.
2: Valores no mercado físico, por saca. Rio Grande do Sul, Nonoais, R$ 72,00. Em estabilidade. E Paraná, Marechal Cândido Rondon, R$ 78,00. Também em estabilidade.
1: Cana-de-açúcar.
2: Os contratos futuros de açúcar com entrega prevista para outubro terminaram a segunda em Nova York em elevação. A cotação era de 18,16 centes de dólar por libra-peso.
1: Feijão.
2: Preço médio por saca no atacado no Paraná. Feijão carioca tipo 1, R$ 284,11 em estabilidade. E feijão preto tipo 1, R$ 200,10 em elevação.
1: Arroz.
2: Valores no mercado físico.

0: olímpico por saca de 50 quilos. Rio Grande do Sul, média estadual R$ 80,00 em estabilidade e Santa Catarina, Rio do Sul, R$ 72,00 em elevação.
1: Indicadores Agropecuários, um conteúdo do Grupo Rádio Web. Informação que amplifica conexões.

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0: Muito bem, 13h30, 1h30, hora certa. 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Vamos seguindo, trazendo mais informações aqui no Informativo Sentinela.
1: A pesquisa Quest, divulgada nesta segunda-feira, mostra o senador Flávio Bolsonaro numericamente à frente do presidente Luiz Inácio Lula da Silva em um eventual segundo turno das eleições presidenciais deste ano. Pela primeira vez desde o início da campanha, Flávio Bolsonaro tem 2 pontos percentuais de vantagem contra o presidente Lula, marcando 42% das intenções de voto. O levantamento foi feito entre quinta e domingo, em meio a uma crise inédita no Supremo Tribunal Federal. De acordo com a cientista política e professora da Universidade Federal de Alagoas, Luciana Santana, este é um ponto importante que não pode ser negligenciado.
2: Então é uma pesquisa que, em alguma medida, pode estar capturando ainda parcialmente a forma como as pessoas estão observando esse evento, né? De qualquer forma, ainda é cedo para a gente dizer se essa situação com o Supremo vai influenciar a percepção do eleitorado ou vai mudar esse quadro.
1: As brigas internas na corte dominaram o noticiário na semana passada e pautaram as campanhas. O candidato Flávio Bolsonaro, mesmo sendo investigado no caso Master, se concentrou nas suspeitas sobre o ministro Alexandre de Moraes para associá-lo a Lula. A pesquisa também mostrou que Lula mantém a liderança na simulação de primeiro turno, mas com uma vantagem menor. Votos brancos, nulos e aqueles que dizem que não vão votar somam 21%. Indecisos, 5%. Santana aponta estes últimos como uma parcela significativa do eleitorado brasileiro.
2: Isso também é uma porcentagem importante, porque são números que podem definir aí tanto o resultado no primeiro turno quanto no segundo turno, né? Mostrando o capital eleitoral desses dois nomes aí na disputa eleitoral. Então tem muita água ainda para rolar e vamos aguardar aí as próximas semanas para a gente verificar qualquer tipo de mudança nesse xadrez da política nacional brasileira.
1: O levantamento da pesquisa Quest foi contratado pelo Grupo Globo e ouviu 2.004 pessoas de 16 anos ou mais em todo o Brasil. A margem de erro é de 2 pontos percentuais para mais ou para menos e o nível de confiança é de 95%. A pesquisa foi registrada no Tribunal Superior Eleitoral. Agência Rádio Web, produção e reportagem, Carolina Prazeres.

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1: Horas 41 minutos, 1h41, vamos seguindo com o Informativo Sentinela, chegando mais informações em parceria com a agência Rádio Web.
2: O Tribunal de Justiça do Rio Grande do Sul alerta para um novo golpe que utiliza a inteligência artificial para simular uma audiência judicial e induzir as vítimas ao pagamento de valores. Criminosos estão usando a tecnologia deepfake para reproduzir a imagem e a voz de um magistrado real do Judiciário Gaúcho em falsas videoconferências. Na fraude, os golpistas criam um ambiente que aparenta ser o de uma audiência oficial, com pessoas que se apresentam como advogados e servidores da justiça, além de documentos falsificados. Durante a chamada, são feitos pedidos urgentes de pagamentos para a suposta liberação de valores judiciais. O TJRS reforça que não solicita depósitos, transferências ou pagamentos via Pix durante audiências, nem por WhatsApp, telefone ou videoconferência. As audiências virtuais do tribunal utilizam ferramentas institucionais autorizadas, incluindo a plataforma Cisco Webex, conforme as orientações de cada unidade judicial. A recomendação é desconfiar de pedidos urgentes de dinheiro e verificar diretamente nos autos qualquer informação sobre liberação de valores, alvarás, sentenças ou decisões. Também é importante confirmar a autenticidade das comunicações pelos canais oficiais do tribunal e nunca fornecer dados pessoais ou bancários sem verificar a origem da solicitação. Quem receber uma comunicação suspeita não deve fazer qualquer pagamento. A orientação é preservar mensagens, documentos, áudios, vídeos e comprovantes, registrar um boletim de ocorrência e comunicar o caso às autoridades e ao tribunal pelos canais oficiais. Com informações do Tribunal de Justiça do Rio Grande do Sul, Jean Costa.

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1: 13 horas 52 minutos, 1h52. Vamos trazer agora os recados da Emater.
2: E agora, um recado da Emater com Taline Schneider.
3: Diversificar a produção pode trazer benefícios para a propriedade e também para a alimentação das famílias rurais. Hortaliças, frutas, ovos, leite, grãos e outros alimentos produzidos para o autoconsumo ajudam a colocar mais variedade no prato e podem reduzir a necessidade de comprar alguns produtos. A diversificação também pode representar novas fontes de renda e diminuir a dependência de uma única atividade produtiva. A assistência técnica Extensão Rural e Social orienta as famílias no planejamento da propriedade, considerando as condições locais, os recursos disponíveis e os objetivos de cada família. Outro benefício está na possibilidade de aproveitar melhor os diferentes espaços e recursos existentes na propriedade. Produzir de forma diversificada é uma estratégia que pode aproximar segurança alimentar, autonomia, geração de renda e qualidade de vida. Este foi um recado da Emater.
2: E agora, um recado da Emater com Matheus de Oliveira.
4: Um olho no céu e outro no campo. Os efeitos do fenômeno El Niño já começam a ser sentidos na agricultura e a previsão indica agravamento entre setembro deste ano e janeiro de 2027, quando o fenômeno deverá atingir intensidade muito forte e a maioria das frutíferas estará em plena safra. Diante desse cenário, planejamento é fundamental. Uma das medidas é manter a cobertura vegetal para proteger o solo, evitando erosão e perdas e favorecendo a infiltração da água. A prática ajuda a manter a água na propriedade, contribui para a vida do solo e forma um tapete que favorece o trânsito de veículos no pomar. Este foi um recado da Emater.
2: E agora, um recado da Emater com Adriane Bertólio Rodrigues.
5: A diversidade de cultivos também é possível em sistemas voltados à produção de hortaliças, como o SPDH, o Sistema de Plantio Direto de Hortaliças, como brócolis, alface, tomate, repolho, entre tantos outros. A proposta busca reduzir o revolvimento do solo e manter a cobertura desse solo, contribuindo para a conservação da sua estrutura e também para o manejo da água e da umidade no solo. Além do SPDH, o Sistema de Policultivo de Hortaliças em Manejo Orgânico pode reunir no mesmo espaço diferentes espécies, como alface, beterraba, couve, cebolinha, salsa, tomate, brócolis e fava, formando uma horta produtiva, seja comunitária ou escolar. O plantio de diferentes espécies ao longo do ano pode ser planejado conforme a época adequada para cada cultura e garantir alimentos o ano todo com qualidade e de forma produtiva. Este foi um recado da Emater.
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0: 1h59, já no finalzinho do Informativo Sentinela, você fica agora com o Giro Internacional.
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2: Paris, 15 de setembro de 2026. Essas são as principais notícias desta terça. Em um incidente inédito, aviões da OTAN derrubaram um drone que violou o espaço aéreo da Lituânia na última noite. O anúncio foi feito pelo presidente letão, Gitanas Nauseda, nessa manhã, sem informar a qual país pertencia o equipamento. Segundo o Centro Nacional de Gestão de Crises da Lituânia, o drone veio de Belarus. Já o exército da Dinamarca informou que um navio de guerra russo disparou dois sinalizadores em direção a um helicóptero militar em operação no Mar Báltico, no litoral dinamarquês. O governo da Dinamarca classificou o incidente de totalmente inaceitável e convocou o embaixador da Rússia no país a prestar esclarecimentos. Novos ataques dos rebeldes hutis do Iêmen deixaram 13 civis feridos ontem no sul da Arábia Saudita. Em um comunicado, a coalizão militar liderada por Riad afirma que os insurgentes visaram instalações civis em 3 cidades sauditas. Mas os hutis alegam ter mirado em bases militares na sequência de uma ofensiva que teve início na semana passada. A Arábia Saudita promete reagir com firmeza aos ataques dos hutis e o Conselho de Segurança da ONU anunciou que vai se reunir hoje para discutir a questão. Já o Irã rejeitou qualquer envolvimento nos ataques e também negou que estejam ocorrendo negociações com Washington para pôr fim à guerra no Oriente Médio. A Suprema Corte dos Estados Unidos rejeitou ontem um recurso da administração Trump para restringir o voto pelo correio nas eleições de meio de mandato, que ocorrem em novembro no país. Segundo o juiz Brett Kavanaugh, as autoridades eleitorais não teriam tempo suficiente para aplicar a norma de maneira razoável antes das próximas votações. A decisão significa que os 50 estados americanos poderão continuar usando os procedimentos atuais na mira de Trump, que atribui em grande parte ao voto pelo correio sua derrota para o democrata Joe Biden em 2020. O alto comissário da ONU para os Direitos Humanos, Volker Turk, fez um apelo hoje para que investigadores internacionais sejam autorizados a acessar a faixa de Gaza e ajudar na coleta de provas sobre possíveis violações e crimes de guerra por parte de Israel. Segundo Turk, restos mortais de famílias inteiras estão sendo exumados dos escombros na faixa de Gaza em áreas de atuação do exército israelense, reacendendo preocupações sobre violências atrozes cometidas por Israel. Da Rádio França Internacional para a agência Rádio Web, de Paris, Daniela Franco.
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0: Boa tarde, são 2:08, está começando agora mais uma edição do programa Sem Tocam as Bandas, especial da semana Farroupilha, com a boa música do Rio Grande.
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0: Temperatura neste momento em São Francisco de Assis está na marca dos 20 graus. 20 graus é a temperatura de ensolarado. 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

Caçando Coelho, Cachorro Perigoso. 12h25 e vamos seguindo a nossa programação nesta semana Farroupilha, programação especial com a boa música do nosso Rio Grande, a temperatura na marca dos 20 graus, dia ensolarado, temperatura agradável aqui em São Francisco de Assis. Vamos seguindo por aqui com mais música, chega na sequência grupo Molecada do Tchê, As Franjas do Meu Pala, logo depois... Grupo Xixando, Jeitão Campeiro.

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0: Zucuzu na essência ao vivo, a linda vida, tô bebendo demais e caminhonete branca. Sinta com as bandas, especial de semana Farroupilha com a boa música do Rio Grande. Até as 3 da tarde eu faço companhia pra você aqui na Sentinela. Eu trago aí na sequência Chiquito Bordoneio, a Morena do Rodeio, participação Paulinho Mocen. Logo depois, Garotos do Fandango, Chasque pra Dom Munhoz.
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12h55, já no finalzinho do nosso programa, vamos agradecendo sua audiência e nossos apoiadores culturais. Fique sintonizado aqui na programação da Rádio Sentinela, está chegando Gilney Maier, Show da Tarde, especial de Semana Farroupilha.

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1: 15 horas.
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0: Maravilha, 15 horas, 6 minutos, 3 da tarde, mais 6 minutos, 3 e 6, na hora certa, se crede, gente que coopera, cresce. Estamos chegando, muito boa tarde, São Francisco de Assis, boa tarde, cidade, boa tarde, interior, Gil Neymar chegando com você ao vivo na Sentinela Pompeana 87,9 FM. Chegando com mais uma edição do nosso Show da Tarde na Semana Farroupilha, hoje terça-feira, 15 de setembro do ano 2026. É hoje 15 de setembro do ano de 2026, muito prazer, eu sou o Gil Neymar, estou com você ao vivo até as 17 horas, até as 5 da tarde, aqui na Sentinela Pompeana 87,9 FM. É a Sentinela Pompeana, 28 anos no ar, a voz da comunidade assisense. Tarde bonita de terça-feira, dia 15, então, de setembro, 2026, Semana Farroupilha, mês do Gil Neymar, né? É. Tarde bonita, aqui 19 graus aqui em São Francisco de Assis, né? 19 graus na querência do Bugio, solzinho brilhando, coisa boa, tá bem agradável, né? Uma tarde maravilhosa, uma tarde agradabilíssima em São Francisco de Assis, Rio Grande do Sul, Brasil.
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0: Ao som de gritos de liberdade com o grupo Rodeio, abrindo nosso programa de hoje, nosso fundo musical.
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música bonita aí, Gritos de Liberdade com o Grupo Rodeio, 15 horas 8 minutos, temos muita música, muita informação, muito horóscopo, temos os signos. Até as 5 da tarde, até as 17 horas, eu, Gil Neymayer, vou com você ao vivaço. Ligue para cá, 3252-3445, o telefone mais tocado da cidade, ligue para cá, 3252-3445. Uma boa tarde para você que está viajando, você que está nos levando de carona no carro, no automóvel, no caminhão, no ônibus. Você que acessa o site Rádio Sentinela São Chico ponto top, também o blog, né? sentinelapampianofm.blogspot.com ou através do blog Nossa Gente Assisense, assisenses.blogspot.com. 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Maravilha então, maravilha, 15 com 9, 13, 9, na hora certa, Sicredi, gente que coopera cresce. Vamos com música, abrindo nosso programa de hoje, eles, os Monarcas, tô voltando pra ficar até as 5 da tarde com você. Aumenta o som, aumenta o volume, simbora até as 17 horas, a mais ouvida da cidade, a mais querida, a mais bela, é a Sentinela. 15 e 9, 19 graus, hora certa, Sicredi, gente que coopera cresce. Boa tarde para você que está sintonizado, até as 5 da tarde, Gil Neymayer com você.

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1: 15 horas e 12 minutos.
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Maravilha, maravilha, 15 horas 19 minutinhos, 13h19, na hora certa, Sicredi, gente que coopera cresce, o show da tarde na Semana Farroupilha, hoje terça-feira, 15 de setembro do ano 2026. Muito prazer, eu sou o João Neymar, te faço companhia ao vivo até as 17 horas, até as 5 da tarde, na Sentinela Pampiana, 87,9, a mais ouvida da cidade.

0: São 15:19 na hora certa, se grande gente que coopera cresce. Alô, Gustavo, um abraço, colega, né? Colega de profissão, né, Gustavo? Um abraço, Gustavo Santiago, pessoal lá da cidade, né, de Ametista do Sul, né? Pessoal, né, um abraço, Gustavo. Grande abraço, meu amigo, tá trabalhando e sintonizado, né? Ou assistindo, né, a gente através do TikTok. Um abraço, Gustavão, tamo junto aí, meu amigo. Vamos falando aqui dos nossos apoiadores culturais, aqui do Show da Tarde com a gente, Rede Conexul Telecom. 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Um abraço aí pro Alexander. Alô, Alexander, pessoal do Uruguai. É, o pessoal, né? Os irmãos uruguaios estão sintonizados. 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
0: Maravilha então, 15 horas, 25 minutinhos, 3 da tarde, mais 25 minutinhos, ao som do Chiquito e Bordoneio, Vida Boa. Chiquito e Bordoneio, vida boa na Sentinela Pompeana, 87,9, a mais ouvida da cidade, há 28 anos no ar, a voz da comunidade.

0: Maravilha, maravilha, 15 com 26, 13 e 26, na hora certa, Sicredi, gente que coopera cresce, é o show da tarde, aqui até as 17 horas, até as 5 da tarde, Gilden Maier vai com você. E vamos com signos, vamos com horóscopo, é, vamos com signos, alô então. Alô, Áries, Touro e Gêmeos, alô, Áries, Touro e Gêmeos. Então, pra você de signos, né, Áries, alô, Ariano. Uma conversa íntima esclarecerá desejos e poderá mudar os planos a dois. O dia pede escolhas nas amizades e nas finanças a dois. Reveja um acordo e diga o que espera da relação. Gastos com lazer ou com os filhos merecerão atenção. À noite, o carinho da família e momento de privacidade aprofundarão os vínculos. Renove os sentimentos, viu, Ariano?
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0: é, não é carnaval, mas é Semana Farroupilha, 15 com 27, vamos com mais signos, alô Touro, alô Taurino, alô Dona Neuza, ô Dona Neuza, cadê a Dona Neuza, gente? Alô Touro, uma parceria pedirá mudanças e maior clareza sobre o futuro, aproveite para conversar sobre o que você deseja construir e conciliar a vida pessoal com as ambições profissionais, Touro. A família dará apoio, evite prometer mais do que poderá cumprir. À noite, palavras carinhosas criarão maior aproximação. Amor em fase de transformações. Fertilidade em alta para você de Touro. Vamos lá para você de Gêmeos. Alô, geminiano. Então, atenção, Gêmeos. Vamos lá com Gêmeos. Você que é de Gêmeos. Atenção, geminiano. Vamos lá então, Gêmeos. Mudanças no trabalho abrirão espaço para renovar a rotina e incluir atividades de bem-estar. Uma proposta atraente ou retomada de um projeto poderá melhorar as finanças. Cuide da reputação e compartilhe conteúdos relevantes. Convites de amigos exigirão disposição. Escolha suas prioridades e reorganize compromissos. Crescimento pela frente para você de Gêmeos, viu, geminiano?

maravilha então, maravilha. 15:29, 13:29. Deixa eu ver quem é que tá ligando aqui, né? Quem é que tá participando com a gente? Deixa eu ver o Marronzinho. Alô, Marronzinho. Tá pedindo música, né, pra sua tia, a dona Ione. É, a dona Ione, um abraço, Marronzinho, também a dona Ione. Pessoal do Passo do Leão, né? Um abraço a dona Ione, que hoje está de aniversário. Parabéns, dona Ione. E dona Ione, muitos e muitos anos pra senhora, viu? O Marronzinho quer pedir, né, pra sua tia. Aqui, né, deixa eu procurar aqui nas minhas anotações, né? Deixa eu procurar nas minhas anotações aqui. É, valor que uma mãe tem, né? Valor que uma mãe tem, né? O Marronzinho tá pedindo aí pra sua tia, a dona Ione Garcia. Um abraço, parente, né? Se é Garcia, é parente, claro, né? Também sou Garcia, né? Um abraço, dona Ione. Também o Marronzinho, né? Um abraço, né? Seu Renê. Pessoal no Passo do Leão. Um abraço aos amigos do Passo do Leão. Já, viu, Marronzinho, viu? Já eu trago aqui o valor que uma mãe tem, né? São 15:31, 15:30, 13:30 da tarde. Vamos trazer aqui, né? Deixa eu preparar aqui o pedido, né, do Marronzinho para dona Ione. Com certeza, né? Vamos trazer aqui, né, o pedido dos nossos amigos ouvintes.

Maravilha, então, maravilha. 15:30, 13:30 da tarde, na hora certa, Sicredi, gente que coopera, cresce. É o show da tarde. Mandando então música, claro, para os ouvintes. Alô, Marronzinho, oferecendo o valor que uma mãe tem para sua tia, Dona Ione. Um abraço, Dona Ione. É, Dona Ione Garcia, seu Renê. Mas a Dona Ione, que hoje está de aniversário, é grandes festas, grandes churrascos, né, Dona Ione? Um abraço para a senhora, muitas e muitas e muitos anos, viu? Vem chegando então, vem chegando. O Baitaca, né? Baitaca, o valor que uma mãe tem, né? Música linda aí, né? Para a Dona Ione Garcia, então, que hoje está de aniversário. 15:31, 13:31, é o show da tarde até às 17 horas, aqui na Sentinela Pompeana 87,9 FM.

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1: 15 horas e 36 minutos.
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5: Isso aí, né? Isso aí, no volume máximo, é a Sentinela Pampiana, 87,9 FM, 28 anos no ar, a voz da comunidade assisense. A gente volta ao vivaço aqui na Sentinela Pampiana. Obrigado pela companhia, obrigado pela audiência. Eu sou o Gil Neymaier. Com você ao vivo até as 17 horas, até as 5 da tarde, né? Até as 5 da tarde, nesta semana farroupilha, hoje terça-feira, 15 de setembro, 2026, 19 graus, e São Pedro, né? Deus aí abençoando a gente com um lindo dia, com uma linda terça-feira de sol azul, aliás, sol azul, né? Sol azul não tem como, né? Céu azul e sol brilhando em São Francisco de Assis, né? 19 graus. Ligou pra gente também, né? Ligou pra gente o seu Renê. Alô, seu Renê Garcia, o parente, né? Parente, né, seu Renê? Um abraço, seu Renê. Pedindo flor do meu jardim pra dona Ione Garcia, que hoje está de aniversário. Um abraço, né, pra dona Ione, pro Renê, né, pro Marronzinho, toda a família. Família Garcia. Família Garcia em peso, né? Um abraço, meus amigos. Uma ótima tarde pra vocês. Uma boa festança, né? Parabéns aí, parabéns, né? Feliz aniversário pra dona Ione Garcia, que hoje está colhendo mais uma rosa no seu jardim, né? Já, já vem chegando flor do meu jardim com os filhos do Rio Grande, viu, Marronzinho, viu, seu Renê, viu, dona Ione, um abraço, meus amigos. Pessoal do Passo do Leão, um abraço aos amigos do Passo do Leão. E falando do interior, né, falando do Passo do Leão, um abraço, né, para Serrinha do Butiá, Cerro dos Teles, Mato Grande, Vila Kremer, Boa Vista. Os amigos da Encruzilhada, né, do Passo do Goulart, Passo do Leão, já falei, né, o pessoal tem festa no Passo do Leão, né. Os amigos, né, lá da Esquina Silva, Esquina Coromina, né. Você que tá ligadinho, né, primeiro, segundo, terceiro, quarto e quinto distrito de São Francisco de Assis, uma ótima tarde, uma ótima semana farroupilha.
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5: Isso aí, música bonita, chique de bordoneio, vida boa. Vamos com signos. Alô, Câncer, Leão e Virgem. Alô, Câncer, Leão e Virgem. Vamos lá então. Câncer, para você de Câncer, o amor e os projetos autorais ganharão intensidade. Converse sobre desejos e responsabilidades. Uma questão de dinheiro compartilhado poderá interferir nos planos. Com Marte em seu signo, você terá força para mudar o que incomoda e fazer uma conquista pessoal, canceriano. À noite, solte a criatividade e curta momentos gostosos com os filhos ou com o par, viu, canceriano?
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5: Alô, você de Leão. Não, Leão já foi, né? Alô, Câncer. Não, Câncer já foi, agora Leão. Agora sim, vamos lá com Leão. Alô, você de Leão. Alô, leonino. Atenção, você de Leão, vamos lá então para o signo de Leão, vamos trazendo, ó. Mudanças na casa ou na carreira e na maneira de se relacionar com a família pedirão atenção. Uma conversa com o par ajudará a esclarecer expectativas e encontrar soluções para a convivência. Com Júpiter, né, com Júpiter em seu signo, os planos crescerão. Escolha o que deseja priorizar. À noite, o recolhimento e o carinho trarão mais tranquilidade. Fortaleça as bases afetiva e material, viu, Leão, viu, leonino?
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5: Alô, virgem, alô, virginiano, alô, você de virgem, alô, virginiano. Renegocie o salário e busque mais equilíbrio no orçamento. Uma proposta atraente poderá melhorar as finanças e abrir um caminho de evolução na carreira. avalie o retorno do trabalho atual e amplie opções. Amizades em outro grupo movimentarão a vida. Escolhas poderão mudar e inaugurar um novo ciclo. Circule por ambientes diferentes. Brilhe e se reinvente, viu, virginiano? Viu pra você de virgem?
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5: Maravilha então, maravilha, 15 horas 45 minutinhos, 15 para as 4 na hora certa, Sicredi, gente que coopera cresce. Gil Neymaier com você ao vivo até as 17 horas. Já já tem mais signos, já já tem mais horóscopo para nós de Libra, Escorpião e Sagitário.
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5: Já já mais signos então, 15 com 45, vem chegando o pedido aí do Marronzinho, né? Aliás, quem pediu foi o seu Renê, né? Alô, seu Renê Garcia, oferecendo para Dona Ione, que hoje está de aniversário. Parabéns, Dona Ione, muitos e muitos e muitos anos para a senhora, né? Que a senhora tenha muita saúde, né? Saúde é que importa, né? O resto, a gente corre atrás, né, Dona Ione? Um abraço, Dona Ione Garcia, seu Renê, o Marronzinho. É, os filhos do Rio Grande canta Flor do Meu Jardim.

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1: 15 horas e 49 minutos.
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0: 4.
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3: É isso aí, Fernandinho, isso aí, né? Sentinela Pampiana, na rua, na casa, no trabalho, né? Você trabalhando e sintonizado na Sentinela Pampiana. Alô, Gustavo, um abraço, meu amigo Gustavo. Pessoal lá do Norte Gaúcho, né? Região do Norte Gaúcho, Ametista. Ametista do Sul, né? Região lá. Região das Pedras Preciosas, né, Gustavo? Um abraço, meu amigo. Gustavo Ine é grande amigo, grande locutor, né? Que a gente conhece virtualmente, né, meu amigo? 15 horas e 54 minutinhos, quase encerrando a nossa primeira hora do show da tarde. Quase encerrando a nossa primeira hora. Vamos lá com signos. Vem chegando mais signos, mais horóscopo. Vem chegando para nós de Libra, Escorpião e Sagitário. Alô, Libra. Alô, nós, Librianos. Alô. Então, alô, nós de Libra e alô, Librianos. Vamos lá, então. Investimentos poderão mudar. Reveja gastos e o que poderá assumir por alguém querido. Uma mudança de planos, no amor ou nos projetos ajudará a definir prioridades. Nas amizades, esclareça sua disponibilidade e evite promessas por empolgação, Libra. O fim do dia favorece uma iniciativa profissional e a valorização do seu trabalho. Conquistas pela frente para nós de Libra, viu, Librianos? Alô, você de Escorpião, alô, Escorpião, atenção, Escorpião. Vênus em seu signo em tensão com Plutão pedirá mudanças nas relações e nos padrões emocionais. Transforme o visual, a imagem e jogue a autoestima para cima. Uma viagem com amigos ou um curso despertará entusiasmo. Dê atenção ao que deseja conquistar e aposte em maior participação social. Ó, tio Renato, viu? Ó, novos negócios no radar. Poder de atração em alta para você de Escorpião. Vai, vai.

Sagitário, alô você de Sagitário, alô Sagitariano, vamos lá então, Sagitário chegando para você. Um assunto antigo pedirá silêncio para ser compreendido. Evite responder no calor da emoção. Uma conversa delicada poderá mudar sua percepção sobre alguém próximo. Dê o crédito aos sonhos e reserve tempo para se fortalecer interiormente. À noite, o diálogo na vida íntima incluirá decisões financeiras que darão mais estabilidade e segurança. Siga a sua intuição, viu, Sagitário?

0: Maravilha, maravilha, 15 horas 56 minutinhos, 13 56, 4, 4 minutinhos para as 4, 4 para as 4 na hora certa, Sicredi, gente que coopera, cresce. É o show da tarde na Sentinela Pompeia, 87.9, já tem mais signos, já tem para Capricórnio, Aquário e Peixes, mas vamos trazendo aqui para o Alexander. Alô, Alexander, tá ligadinho no Uruguai? É, los hermanos uruguaios. Alô, Aquário, vamos trazendo para Aquário, você que é de Aquário, vamos lá então, para os aquarianos. Vamos lá então para Aquário, atenção aí, Alexander, você que é de Aquário. Vamos trazendo então aqui para você que é de Aquário. A carreira... Não, Aquário não foi ainda, gente, calma aí, deixa eu ver aqui, Capricórnio, Aquário e Peixes. Não, Aquário não foi ainda. Aquário não trouxe ainda, viu, meu amigo? Aquário ainda não trouxe. Vamos trazer, né? Vamos trazer aqui já os outros três, né? Os últimos três. Vamos trazendo aqui os últimos três. Capricórnio, Aquário e Peixes. Vamos trazer, né? Vamos trazer aqui. Já são 13h57, quase encerrando a nossa primeira hora, né? Vamos trazendo para você que é de Capricórnio. Alô, Capricorniano. Amizades e atividades de grupo passarão por mudanças. Antes de aceitar uma proposta, avalie o tempo de dedicação e o investimento financeiro. Uma diferença de valores ajudará a escolher com quem deseja somar forças. À noite, conversas com o par ou com os sócios ou parceiros de trabalho trarão apoio para novos planos. Alianças poderão ganhar força e abrir caminhos para você de Capricórnio. Agora sim, agora vamos para você de Aquário. Alô, Aquário, Aquariano, alô, Alexander, os amigos uruguaios, alô, Aquário, vamos lá então para você de Aquário, vamos trazendo aqui. Alô, Aquário, a carreira pede um novo posicionamento. Uma proposta profissional ajudará a definir a imagem que deseja transmitir. Escute parceiros e ajuste expectativas antes de assumir novas responsabilidades. O fim do dia traz soluções no trabalho e cuidados com o corpo. Rotina organizada dará sustentação aos planos de expansão. Viu, Aquário? Pra você de Aquário, viu, Alexander?
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0: E fechando com peixes. Alô, Pisciano, alô, você de peixes. Vamos fechando com peixes. Uma viagem, um curso ou novas referências poderão mudar sua maneira de pensar. O dia pede abertura para rever crenças e deixar um assunto antigo no passado. Cuide dos compromissos de trabalho sem ocupar todo o tempo com obrigações. À noite, amor, filhos e projetos autorais animarão o clima. Solte a criatividade e alargue seus horizontes, viu, peixes, viu, pisciano. Maravilha então, maravilha, você ouviu os signos, o horóscopo da tarde desta terça-feira, 15 horas, ou melhor, 16 horas. Fala pra gente aí, Horácio. Fala aí, Horácio Brasil, que horas é? Fala pra gente aí.
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3: 16 horas.
0: Maravilha, maravilha. Obrigado, Horácio Brasil. 16 horas em ponto. 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A gente abre a nossa segunda hora, claro, a nossa segunda hora. Segunda hora do show da tarde.

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1: Aí de fundo, música bonita do grande João Luiz Correia, que ontem esteve em São Chico, se eu não me engano, né?
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1: João Luiz Correia, de fundo aí, China Atrevida.
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1: Tá ligadinho com a gente, a minha amiga Roseneiva, um abraço Zeneiva de Moura, tá ligadinha ela, também o Ney, seu companheiro, né, seu marido, um abraço Ney, um abraço Zeneiva.
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1: Pessoal lá no sítio Água Benta, um abraço os amigos da Sanga da Benta, do bairro Getúlio Vargas.
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1: E eles querem ouvir Solvéu Cabeludo, vamos trazer Solvéu Cabeludo com o Mano Dias, grande Mano Dias lá do Passo do Goulart. Um abraço Zeneiva, um abraço para o Ney, né, gurizada, um abraço amigos trabalhando, lidando com os cavalos, né. Lidando lá, né, no sítio Água Benta, no bairro Getúlio Vargas, Sanga da Benta. Um abraço, Zé Neiva, um abraço, Ney. Já chega Solvéu Cabeludo com o grande Mano Dias. E a gente abre a nossa segunda hora do Show da Tarde, no apoio cultural aqui das seguintes empresas. 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E tem um recadinho, ó, tem um recadinho do De Campo e Rodeio, ó. O Grupo De Campo e Rodeio convida a todos para participar de um grande evento que será realizado no dia 16, amanhã, quarta-feira, 16 de setembro de 2026, no Galpão Coxilha dos Galdérios. Para esse grande baile, as mulheres não pagam ingresso e os homens concorrerão a 200 pila. O valor do ingresso é de R$30 para os homens e o início do fandango está marcado para as 23 horas. Todos serão revistados na portaria. Menores de idade não serão permitidos, né? Serão barrados. Haverá uma grande, né? Haverá uma grande copa aí, né? Para vender aí bebidas bem geladas ao gosto de todos. Venham prestigiar e participar desse grande baile. Desde já, o Grupo De Campo e Rodeio agradece a presença e a participação de todos. É amanhã. A partir das 23 horas, no Galpão Coxilha dos Galdérios, Grupo De Campo e Rodeio, animando a gurizada, animando a Cisenses, animando a nossa regente a Cisense, né? Abraça seu Jair, né? Toda a gurizada do De Campo e Rodeio. Já chega a música do De Campo e Rodeio, né? Vamos trazendo o pedido. Pedido da nossa amiga Zeneiva e para o Ney, né? Seu companheiro também. Solvéu Cabeludo com Mano Dias aqui na programação do Show da Tarde. 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
1: 16:06.
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1: É isso aí, 4h12, na hora certa, Sicredi, gente que coopera, cresce. O programa Show da Tarde, na hora certa, Sicredi, gente que coopera, cresce. Um abraço, meu amigo, na mira do agro, tá ligadinho com a gente, né, o pessoal na Sanga Funda. Um abraço, né, os amigos lá no interior do município, na Sanga Funda.
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1: Um abraço pra gurizada na Sanga Funda, o pessoal na mira do agro, né, o rapaz aí, né, que não quer se identificar, né. Na mira do agro, né? Um abraço, meu amigo aí na mira do agro, tá com a gente aí no TikTok, né? São 16h12, 4h12. Vamos falando aqui dos nossos apoiadores culturais, as empresas que estão com a gente no programa. O Emerson, um abraço, Emerson. Grande abraço, meu amigo. Tamo junto aí, rapaz. Um abraço, pessoal, na Sanga Funda. Um abraço, né, pro Emerson Noronha, né? Um abraço, guri. Vamos falando aqui dos nossos apoiadores culturais, né? 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
1: É isso aí, né? Um abraço para a gurizada, né? Gurizada na mira do agro. Um abraço, Emerson Noronha, toda gurizada. E um abraço, pessoal na Sanga Funda. 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
1: 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Um abraço, Emerson Noronha, pessoa na mira do agro. É, um abraço para ele, tá pedindo cabelos brancos com baitaca. Já, já, viu, meu amigo? Já, já, vai ser a primeira do bloco aí, viu, meu amigo? Um abraço. 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Carmi Modas, ou melhor, eu tava lendo, olha só que coisa, hein? Eu tava lendo os apoiadores da primeira hora, né? 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

Maravilha, maravilha. Então, 16 horas mais 19 minutos, 4:19 na hora certa, Sicredi, gente que coopera, cresce. Vem chegando o pedido do nosso amigo Emerson Noronha, um abraço, os amigos na Mira do Agro, um abraço, gurizada. Pensou na sanga funda? Vem chegando Baitaca, Baitaca canta. Baitaca canta, cabelos brancos, um abraço, meu amigo Emerson Noronha.

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1: 16 horas e 22 minutos.
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5: É a sintonia do sucesso, sintonizou, grudou, é a Sentinela Pampiana, 15 horas, ou melhor, 16 horas, 29 minutinhos, 4h29 na hora certa. 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Alô, seu José de Moura, um abraço, seu José, tá ligadinho, quer ouvir Vida de Solteiro com Teixeirinha, vamos trazer, seu José, um abraço. Também seu Osmar Pivoto, né? Alô, seu Osmar Pivoto, tá chimarreando e sintonizado na Sentinela, claro, né, seu Osmar Pivoto, um abraço.
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5: E seu Osmar Pivoto quer ouvir Esperando Resposta com os amigos aí, né, do grupo Raça Pampiana e o Moreno Batista. Vamos trazendo então o pedido dos ouvintes, claro, né? Vamos trazendo, vem chegando para o seu José, Vida de Solteiro. E na sequência, o pedido aí do seu Osmar Pivoto. Esperando resposta com Moreno Batista e Raça Pampiana. É o show da tarde na Sentinela Pampiana. Até às 17 horas, até às 5 da tarde, eu, Gil Neymar, vou com você ao vivaço aqui na 87.9. 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
1: É sucesso, é a Sentinela Pompeana, 87,9 FM. Gil Neymaier com você ao vivo até as 17 horas. Até as 5 da tarde, Gil Neymaier com você nesta terça-feira, 15 de setembro de 2026, 20 graus. Um verãozinho, né? Um verãozinho, né, Silvana? Um abraço, Alan Silvana, tá ligadinho com a gente. Um abraço, Silvana, ela quer ouvir defendendo a minissaia com o grupo de Campo Odeio. Vamos trazer, já já, viu, Silvana? Mandando um abraço também, deixa eu ver quem é que tá ligadinho. Um abraço, mano, alô, Lidiane, alô, Antônio, alô, Valentina. O Antônio acho que tá trabalhando, né, mano? Um abraço. Um abraço pra mãezinha, alô, mãe, Ned Maier. Um abraço, pai, João Pedro, alô, pai.
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1: Pessoal no bairro Mandarino, um abraço, os amigos do Mandarino, também os meus vizinhos, alô, seu Jesus. Um abraço pro Lucas, pra Esther, pro Vitório, aquele alemãozinho do olho azul, coisa mais riquinha, né?
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1: Também um abraço pra Bruna, alô, Bruna.
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1: Também um abraço para a dona, o seu Alvenir e a dona Margarida.
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1: Casal de amigos aí, sempre sintonizados na Sentinela, né? Um abraço, seu Alvenir e a dona Margarida, o pessoal no Mandarino. Um abraço aí você de todos os bairros de São Francisco de Assis. Um abraço, né, pro tio Renato, a tia Nazélia. Um abraço, né, os amigos ali no Italiano. Tio Renato que não perde os signos, não perde o horóscopo, né, tio Renato? Um abraço. São 16 horas 39 minutinhos. Vamos trazendo o pedido da Silvana. Um abraço, Silvana, que é ouvir defendendo a minissaia. Vamos trazer com o grupo de Campo e Rodeio. Vem chegando o seu Jair para cantar de Campo e Rodeio. E a gurizada defendendo a minissaia.

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4: 16:42.
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0: Maravilha, maravilha. 16 horas 43 minutinhos, 4h43, na hora certa, Sicredi, gente que coopera, cresce. É o programa Show da Tarde. Um abraço, Júlia. Alô, Júlia Farias. Um abraço, Júlia, grande cantora, grande locutora também no Paraná, né? Acho que é Paraná, né, Júlia? Um abraço, Júlia. Júlia Farias. Pessoal no TikTok com a gente. 16 horas 43 minutinhos, 4h43. É a Sentinela Pompeana. Obrigado, Júlia. Um ótimo trabalho pra ti. Uma boa terça-feira. É o programa Show da Tarde na Sentinela Pompeana. Sentinela Pompeana 87,9, Paraná. Um abraço pro Paraná. Um abraço, né, pessoal do Paraná. Também temos as ouvintes, a Yasmin, a Júlia e a... Agora esqueci, né? Mas é a Yasmin, a Andressa e a Maiara, né? Eu acho que são essas, né? Se eu não me engano, né?
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0: Hoje, né? Hoje as gurias não ligaram, né? Hoje elas não ligaram. Talvez a chefe, né? A chefe esteja lá na empresa, né?
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0: Ao som de fundo aí, tinha garotos criado tipo bicho na Sentinela Pompeana, 20 graus em São Francisco de Assis.
1: Será?
0: Solzinho brilhando na querência do Bugio, 20 graus aqui em São Francisco de Assis, Rio Grande do Sul, Brasil. 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
0: 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Também com a gente, Grupo de Campo e Rodeio. Um abraço, seu Jair e toda a equipe. 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E atenção, amanhã, dia 16 de setembro, tem grande baile na Coxilha dos Galdérios. É no Galpão Coxilha dos Galdérios. Para esse grande baile, as mulheres não pagarão ingresso e os homens que comprarem ingresso estarão concorrendo a R$200, 200 pila. Então você que comprar o ingresso e ir para o baile amanhã com o grupo de campo e rodeio, é, amanhã estará concorrendo a 200 pila. O valor do ingresso é R$30 para os homens e o início dos fandangos está marcado para as 23 horas. Todos serão revistados na portaria, menores de idade serão barrados. Venham prestigiar e participar deste grande baile. Desde já o grupo de campo e rodeio, o grupo de campo e rodeio agradece a presença e a participação de todos. É, um abraço, né, ao seu Jair e toda a equipe do grupo de campo e rodeio. 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
0: É, criado tipo bicho, 16 horas 47 minutinhos, 4h47, com a gente também, Loja Criativa. 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

Maravilha, maravilha, 16h49, 4h49, é o show da tarde, até às 17 horas. Gil Neymar vai com você ao vivaço, hein? Ao vivaço. Vem chegando mais uma, enquanto a gente vai quase encerrando a nossa programação, eu trago eles, Portal Gaúcho, Trato Bom, música bonita, né? Música bonita com o grupo, o grupo Portal Gaúcho, Trato Bom, música bonita aqui na tarde do nosso show da tarde. Vem chegando então, 4h49. Show da tarde volta já já, encerrando já já daqui um pouquinho.

0: Fizemos um trato bom, é Portal Gaúcho!
1: Maravilha, maravilha, sonsaço legal, grupo Portal Gaúcho, trato bom, 16 horas 52 minutinhos, 4h52. Na hora certa, Sicredi, gente que coopera cresce, é o programa Show da Tarde. Vamos ficando por aqui, vamos encerrando, encerrando esta edição de terça-feira, 15 de setembro de 2026.
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1: Obrigado a você que ligou, você que participou, você que estava sintonizadinho, um abraço, obrigado a todos, obrigado às empresas, o comércio com a gente, né, todas as empresas que estiveram com a gente, né, aqui no programa Show da Tarde, Rede Conexão Telecom, Farmácia Engafarma, Erva Mate Santiago, Caro Mimodas, Laboratório Luiz Fernandes, Pit Stop Auto Center, também com a gente, Ragem, 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Na segunda hora, Farmácia Farmacis, Luizinho Autopeças, Ferragem dos Guris, Grupo de Campo e Rodeio. Com a gente também, Hospital Santo Antônio, Loja Criativa, Loja Multi 10, Sicredi. E sim, com a gente no programa Show da Tarde.

Então vamos encerrando por hoje. Obrigado a todos. A gente volta amanhã, se Deus quiser, 15 horas. Amanhã, quarta-feira, 15 horas, estamos de volta. Obrigado a todos. Fique com Deus. A partir das 17 horas tem show, tem programa Fogo de Chão e Viola. Na playlist, em muitas playlists gaúchas para você. Fique ligado às 17 horas, programa Fogo de Chão e Viola na Sentinela Pontiana. Eu tô no meu galpão, tô de viola. Obrigado a todos, fique com Deus, um abraço e até amanhã às 15 horas. Eu deixo a última Maldito Dinheiro com os amigos do Decamp Rodeio. Alô, seu Jair, um abraço. Até amanhã então, às 15 horas. Tchau, tchau, fique com Deus. Até amanhã.

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2: Pai Nosso que estás no céu, santificado seja o teu nome. Venha o teu reino. Seja feita a tua vontade, assim na terra como no céu. O pão nosso de cada dia nos dá hoje. E perdoa-nos as nossas dívidas, assim como nós perdoamos aos nossos devedores. Não nos deixes cair em tentação, mas livra-nos do mal. Porque teu é o reino, e o poder, e a glória, para sempre.

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1: Pai nosso que estás no céu, santificado seja o teu nome. Venha o teu reino. Seja feita a tua vontade, assim na terra como no céu. O pão nosso de cada dia nos dá hoje. E perdoa-nos as nossas dívidas, assim como nós perdoamos aos nossos devedores. Não nos deixes cair em tentação, mas livra-nos do mal. Porque teu é o reino, e o poder, e a glória, para sempre.

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19h07, 5 minutinhos aí, 19h05 aí no oferecimento de Sicredi, gente que coopera, cresce. Então aquele carinho especial aí a você que tá curtindo aqui a programação da 87.9, a minha, tua, nossa, Rádio Sentinela Pampeano em ritmo de semana Farroupilha, isso aí, músicas gaúchas.

aquele carinho especial aí a você que tá sintonizadinho na programação, aí a você das vilas, dos bairros, do centro, interior do município, abençoada então, terça-feira, dia 15, 15 dias do mês 9 de 2026, a temperatura em nossos estúdios 19 graus.

19 horas mais 10 minutinhos, aí 19h10. Alô, dona Tânia Rosalina Mazuí, lá no Seu dos Teles, aí ligadinha na programação, um carinho especial, minha amiguinha, tá ela e o Coca aí curtindo a programação. E ela quer o vídeo também do com Coca lá, chega aí, Morena Luxosa.

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1: 19h25. Isso aí, 19h25. Alô, meu clube dos anônimos aí, é aquele carinho especial aí, a gurizada, a mulherada aí ligadinha na programação, aquele carinho especial aí. E tem uma pessoa que quer recordar aí nessa música, né? Pétalas Caída com Garotos de Ouro, aquele carinho especial aí, então. Aí, meu clube de anônimos aí, né? Ligadinhos aqui na programação, é o clube dos anônimos aí. É. Alô, Paulo Natividade, lá no Seio da Vigia, aquele carinho especial. Alô, minha amiguinha Idalina. Alô, Jorge. Também o meu mano José tá ligadinho na programação, um carinho especial aí, se der, roda a música do Baitaca pra nós escutar aqui. É, um carinho especial e que Deus abençoe, meu pai tá por aí, o João Luiz também ou não? É, o pessoal já tá curtindo a programação, o José já tá nas panelas, né? É, vamos tocar então Tchê Garotos Pétala Caída lá pro Clube de Anônimos e depois aí, é claro, vou mandar Baitaca.

0: Tá aí então, né? Pétalas caídas aí, tia garota, cantando aí pro clube de Anônimos aí que estão ligadinha na programação. Também tá curtindo o seu José Costa, tá ligadinho na programação e ele quer ouvir com o Marinê Siqueira. Logo, logo vamos estar tocando depois do Baitaca aí, né? Vamos tocar o Baitaca lá pro meu mano José, que tá ligadinho na programação. É, meu pai Antônio, meu orgulho em ser campeiro, isso aí, ó. É, cadê o Baitaca, né? De vez em quando ele dá uma sumida aqui. É, mas vamos tocar. É claro que vamos, né? Não deu, não vai no outro, né? É, então, um carinho especial aí a todos que estão ligadinhos aqui na programação da 87.9, né? A minha, a tua, a nossa Rádio Sentinela Pampeana. E o programa Anoitecer Sertanejo, Anoitecer Gaúcho, né? É, somente músicas gaúchas, né? Pra você que tá ligadinho aqui na programação da 87.9. É, então agora o Baitaca vai ter que cantar aí, né? Não tá querendo, né? Tá querendo ganhar dinheiro, semana pra roupilha aí, chega aí então, ó.
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Aí lá foi pro meu mano, meu pai, então ligadinho na programação ali na Coab, alô, também tá lá no Itajuru ligadinho na programação, é, o Valdecir aí, tá tomando um sambinha, né, bem faceiro aí, escutando a Sentinela, é, um carinho especial, então aí Valdecir tá ligadinho na programação e ele quer ouvir Esperando Resposta com Moreno Batista e Raça Pampiana, né. E o meu amiguinho, seu José Costa, ligou ali, quer ouvir Eu Sou Feliz. Vamos tocar, então, Eu Sou Feliz com Marinê Siqueira pro seu José Costa e depois aí lá pro Valdecir no Itajuru.

carinho especial aí também pra minha amiguinha Tadiane, tá ligadinha na programação, aquele carinho especial aí, Tadiane, alô Dona Ivone, alô Milena, alô Viviane, é um carinho especial Dona Ivone, que Deus abençoe sempre, aquele chimarrão maravilhoso aí, minha amiguinha, né? Alô Dona Sônia, cadê a Dona Sônia da Vila Nova?

agora vai lá então aí, né, pro Valdecir, que tá ligadinho na programação. Você aí, ele quer ouvir, né, esperando resposta. É, não é fácil, né, Valdecir, esperando resposta. E é, chega aí então, Moreno Batista e Raça Pampeira.

Tá aí, então, Moreno Batista foi lá pro Itajuru, né? O pessoal aí tá curtindo a programação, Valdecir. Alô, Rosa 2, alô, Ju. Olha só, hoje é dia do Sagu, né? É, a Rosa esperando a Ju lá, disse que fez um Sagu maravilhoso lá. É o vinho, e é maravilhoso, né? Eu disse assim, eu, pra mim, o Sagu tem que ser no vinho, né? É, só cuidado, né? Fazer aquele quentão. Eu fiz domingo, né? E botei bastante vinho, e depois ficou tipo um quentão. A gente fica zonza, meia tonta, né? Então, um carinho especial aí, minha amiguinha. Então, Rosa 2, alô, Ju! É, olha a dupla aí, né? Cuidado aí, né? É, aquele carinho especial e as gurias, então, ligadinhos na programação da 87.9.

19h52, 19h52, aquele carinho especial a você que tá chimarreando, escutando a sentinela, né, dona Ivone? Um carinho especial aí, meu carinho especial, então, a nossa amiguinha dona Ivone, é, a Viviane, a Milena, hein, esse trio maravilhoso, hein? Alô, Tadiane?

19 horas mais 53 minutinhos, também tá ligadinho. Alô, Jô! Alô, minha amiguinha Jô, curtindo a programação, carinho especial, Jô, que Deus abençoe sua noite, tá ela e o Henrique aí curtindo a programação lá no João 23. Alô também aí, tá curtindo aqui a programação, a Cristiane, a Santa e o João aí, uma boa noite. Alô, seu Euclides, alô, dona Simone aí, casal de amigos, seu Euclides e a Simone aí, ligadinhos aqui na programação da 87.9, né? É, então a gente vai ficando por aqui, vem a partir das 20h30, então, o programa, então, aí, é mais sorte para você, comissionário Elias. Uma boa noite a todos, fique com Deus e eu volto, então, somente amanhã com o programa Variedades. Depois das 20h30 às 21h, vem a voz que clama no deserto aí, também aí, com Dalvante.

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0: Boa noite, muito boa noite, Pássaro Convosco. Boa noite, comunidade Cisense. Boa noite a você que trafega pelas ruas de nossa cidade. Que Deus possa estar abençoando a tua vida poderosamente em nome de Jesus. Você do primeiro, segundo, terceiro, quarto, quinto distrito da cidade São Francisco de Assis, que você venha, a partir desse momento, das 20 horas até as 20 e 30 horas, você venha ser ricamente abençoado pelo poder do Espírito Santo. E nós estamos aqui dando início, né, mais uma programação. Esse que é o órgão divulgador da Igreja Templo Jeová Jiré, localizado ali na rua Barros Cassal, 1837. Aquele lugar de bênção, aquele lugar onde pessoas são restauradas, onde pessoas têm um encontro com o Senhor Jesus Cristo, onde o indivíduo, a pessoa, ela tem ali aquela forma de tocar nas vestes de Jesus. E eu te convido para que você venha estar conosco em uma de nossas reuniões de fé, né, todas as quintas-feiras, às 15 horas, também às 19h30 horas, e também nos domingos, né, às 18h30 horas, né, a qual também estamos com uma campanha abençoada ali, e logo mais nós vamos estar trazendo sobre essa campanha. Eu quero que você fique bem ligadinho para que Deus venha abençoar a tua vida poderosamente em nome de Jesus. Esse programa, ele também tem os seus apoiadores culturais, que são o Supermercado Maciel, o Caminho da Economia, né? Na pessoa do Sr. José Dornelles, a Dona Corina, o Lucas, que Deus possa abençoar poderosamente essa empresa cisense. Também Supermercado Rede Super Lima, né? Na pessoa da Dona Michele, do Diego, ali, daquela equipe abençoada ali. E eu tenho certeza que a bênção do Senhor está sobre essas empresas, né, que cooperam para que esse trabalho venha andar, para que esse trabalho venha se permanecer de pé. Também a família da irmã Angélica Rodrigues, irmão Adão, irmã Vanice, irmão Rodrigo, né? Que Deus possa estar abençoando poderosamente essa vida, essa família, essa família abençoada aí, em nome de Jesus. Também te convido, meu irmão, meu amado, de imediato, já para quinta-feira agora, quinta-feira, dia 17 de setembro, para que você venha ser ricamente abençoado em nome de Jesus. Estamos com o nosso primeiro culto campeiro, o culto a qual primeiro ano nós vamos estar fazendo, e eu tenho certeza que Deus, né, ele já está à frente de tudo. Ele já está com a sua mão poderosa em cima deste evento, e você é nosso convidado especial. Teremos quinta-feira agora às 15 horas, né? E também às 19h30 horas. No culto da tarde normal, né? No culto da noite, às 19h30 horas, teremos aquele culto abençoado, e logo após vamos ter um jantar ali na igreja. E você que me ouve, você do centro, dos bairros, você do interior, você é nosso convidado especial, está conosco. Aí você vai me dizer assim, tá, mas quanto que vai ser isso? Não vai custar nada, nada. O que vai custar é você estar ali conosco, ali, compartilhando, glorificando o nome de Jesus. Eu tenho certeza que Deus, ele vai estar ali presente. Então você é nosso convidado especial. Você apenas leva o seu prato, seu talher, para que você venha estar se servindo ali de um delicioso carreteiro, também de um ensopado de mandioca, e você vai ser ricamente abençoado em nome de Jesus. Não esqueça, 17, quinta-feira, você é nosso convidado todo especial, está ali conosco. Vai ao culto e logo após você vai estar conosco ali compartilhando de um alimento abençoado em nome de Jesus. Pode levar teu chimarrão, né? Você pode ir pilchado, leva o teu mate, leva a tua família, e eu tenho certeza que Deus, ele vai abençoar a vida de cada um em nome de Jesus Cristo. Mas, sem muitas delongas, eu já quero também mandar um alô para minha irmã Alfa e a minha irmã Leila, que Deus possa abençoar poderosamente a vida de vocês, em nome de Jesus. Amém? Glória a Deus! Mas, meus amados, queridos ouvintes, já estava com saudade de estar aqui nesses estúdios, né? E hoje, nós temos aqui com uma presença abençoada, uma presença anormal nos nossos estúdios, na nossa programação, e eu tenho certeza que Deus, ele vai abençoar poderosamente a tua vida nesta noite. Hoje estamos aqui com a presença do nosso líder, do nosso pastor, do anjo da igreja, né? Como se diz, tem pessoas que chamam de espiritualista, outras pessoas chamam de pastor, mas o homem está aqui hoje e eu tenho certeza que a bênção vai estar na tua casa, em nome de Jesus. Boa noite, espiritualista, pastor Osiel Soares Bianchi.
1: Muito boa noite, missionário Elias, muito boa noite a todos os ouvintes do programa Mais Sorte para Você, da cidade de São Francisco de Assis, a todos nossos irmãos de fé que agora estão ligados, conectados nessa transmissão que o missionário tem realizado com muita determinação, com muita fé, todas as terças-feiras aqui às 8 horas da noite. Eu tenho certeza, missionário Elias, que tem pessoas fiéis já, amém, acompanhando a programação nas terças-feiras, os irmãos, amém, como nós também, como quando estamos em casa, estamos acompanhando sempre o programa, não é, interagindo com o missionário Elias, que é um missionário oficial do Templo Jeová Jiré, pronto atendimento espiritual, que tem levado a fé aqui no rádio, tem auxiliado ali na obra de Deus, juntamente com todos os demais colaboradores, missionários, obreiros, não é, e todos os nossos irmãos de fé que estão ali, todas as quintas e todos os domingos. Missionário Elias, mas nós estamos aqui hoje para reforçar, não é? Amém. Aqueles convites de fé.
0: Exato.
1: Que estamos realizando no Templo Jeová Jiré. Começando pelos domingos. Domingo, missionário Elias, nós estamos realizando um poderoso trabalho espiritual, não é? Amarrando o valente. Iniciamos na Santa Ceia, no dia 9, que foi a nossa Santa Ceia, foi o primeiro domingo. E nós amarramos o primeiro valente. O valente das doenças já está sendo amarrado. Os irmãos estão trazendo amarrado esse mal. Não é no primeiro domingo. No segundo domingo, agora que foi, amarramos com o nosso cordãozinho, que foi distribuído a todas as pessoas ali, cordãozinho preto aquele, foi amarrado o mal, o valente que age nas famílias, causando guerras, separações, discórdias, tribulações, desunião nas famílias. Amarramos, missionário. E agora no próximo domingo, agora dia 20, vai ser feriado, não é? Feriado, durante o dia tem o desfile gaúcho, não é? Onde todo mundo, não é, que é gaúcho, gosta de olhar, não é? Participar, ver ali os cavaleiros, não é? Ali os gaúchos, as prendas desfilando durante o dia, que acreditamos que vai ter o desfile, não é? Aí, e à noite, no feriado, nós vamos estar na casa de Deus. Estaremos no Templo Jeová Jiré, todos reunidos para o terceiro elo dessa campanha que vamos... São 6 dias, são 6 domingos, e nós vamos para metade já. No terceiro domingo, que nós vamos amarrar o valente da área financeira. Aquele valente que se opõe na vida das pessoas, no campo financeiro, as pessoas dando um passo para frente, 2, 3 passos para trás, as pessoas não avançando, muitas vezes o mal ali imperando e não deixando a pessoa evoluir, a pessoa se destravar, a pessoa ter uma vida abençoada no campo econômico, no campo financeiro. E nós vamos amarrar o valente.
0: Amém.
1: Vamos estar amarrando o valente nesse domingo, gente. Dia 20 é o terceiro domingo. Depois, no outro domingo, prosseguimos no quarto domingo, amarrando o valente que age na vida espiritual. O quinto, nós vamos estar amarrando o valente que age, que tranca os caminhos. E lá no dia 11, que vai ser a nossa Santa Ceia, nós vamos encerrar a campanha queimando todos os cordões que as pessoas realizaram. Vamos fazer a queima, vamos fazer uma fogueira, vamos fazer um fogo diante do altar com todos os nossos irmãos da Santa Ceia, e vamos estar queimando e incinerando todos os trabalhos negativos do mal, todas as forças pagas, mandadas, os males feitos, né? As porcarias que são mandadas para a vida das pessoas, as maldições, doenças, as pessoas vão ser curadas nesse trabalho, as pessoas vão se destravar, não é? E você que não foi ainda, gente, você é o nosso convidado, você é amigo da Vila Nova, João 23, Ari Lopes, Santo Antônio, não é, Coab, Assis Brasil, centro da cidade, interior da cidade, pessoas de outras cidades da região.
0: O Mandarino, você, né, pastor?
1: Manda, ah, o bairro, Manda, não podemos esquecer. O Manda, não podemos esquecer do Manda, Rino, bairro Mandarino. Isso. Qual outro missionário? Vai citando, Pedro
0: Santo
1: Teles.
0: Antônio.
1: Santo Antônio, Pedro Teles.
0: João de Deus,
1: todos os bairros aí, e os nossos irmãos são convidados para esse grande monumental trabalho de fé e libertação, amarrando o Valente. E reforçando o convite, missionário Elias, quinta-feira teremos o tratamento, poderoso tratamento espiritual com as águas, em dois horários, não é? Às 15h e também temos ali às 19h. Você pode escolher 15h ou 19h. Você que ir no culto da noite, já vai preparado. Nós vamos ter o primeiro jantar campeiro da igreja, não é? Os irmãos ali estão se empenhando com amor. O missionário Elias ali assumiu a responsabilidade para esse jantar, juntamente com o nosso irmão Luiz e os demais irmãos ali, colaboradores, as irmãs do grupo de mulheres que vão dar um apoio ali, fazendo a salada. Vai ter salada verde, vai ter o carreteiro, vai ter ensopado de mandioca. Vamos ter o culto antes. Primeiro vamos nos alimentar espiritualmente. Porque nem só de pão vive o homem. A gente só encher a barriga e não se encher de Deus também, não é? Não adianta. Jesus disse, nem só de pão viverá o homem, mas de toda a palavra que provém de Deus. Não é só do jantar que se vive, do almoço, do café, do dia a dia, mas é de toda a palavra de Deus. E ali nós vamos estar unindo. Né? Vamos estar unindo esses dois elos na quinta-feira, nos alimentando espiritualmente, e após o culto, 19h, no nosso galpão, ali, um lugar muito aconchegante, todo mundo gosta de ir ali no galpão, tem um mistério aquele galpão, é um unção de Deus que está ali, não é? É simples, é rústico, e é assim que o povo gosta, é assim que nós nos sentimos bem ali, à vontade. Vamos tomar um chimarrão, vamos conversar, vamos dar risada, vamos... interagir com as famílias e depois aquele gostoso jantar ali gratuitamente. É só você levar o seu talher, garfo e o seu prato. Copo tem. Quem quiser levar um refrizinho, não é? Leva um refrigerante. Tem a geladeira ali, vai colocar. E a gente vai tudo se compartilhar, não é? Tudo compartilhado ali, né, irmãos? E vai ser uma bênção, gente. Você é o nosso convidado da cidade, do interior, você que nunca veio nem mais, eu nunca fui no templo, nunca fui na igreja, não é? Não tem problema nenhum.
0: Sinta-se convidado, né,
1: pastor? É só vir, irmão. Ah, faz tempo que eu não vou, e agora eu vou ir, né? Vamos dizer que eu só vou pra jantar, nada disso, é pra isso mesmo, é pra nos aquecer espiritualmente. E espiritualmente, uma oportunidade para você receber uma bênção. Aí você diz, ah, mas eu vou, mas eu, se fulano for comigo, convida essa pessoa, leva ele, leva ela, leva o vizinho, leva um parente, venha receber uma bênção de Deus no culto. Outra, vai iniciar ali o jantar 8h30, 9h, não é 9h30, acreditamos, 9h, 9h30, vai estar encerrado o trabalho, ali ó, o jantar, e cada um retornando para sua casa, alimentado espiritualmente e também alimentado fisicamente. Em o nome de Jesus. Missionário Elias.
0: Amém, glória a Deus. Então está feito o convite, né? Nosso pastor hoje está aqui para fazer esse convite especial para você, e eu tenho certeza que Deus, ele já está à frente disso tudo. Mas pastor Oziel, o senhor sabe, sim, que essa campanha, quando o senhor lançou na Santa Ceia, um abraço para você que está na live, Deus possa abençoar a tua vida poderosamente, a irmã Carla Bonelli, Deus abençoe, irmã, em nome de Jesus. Irmão Valmir Farias, que Deus abençoe a tua vida poderosamente, em nome de Jesus. Mas, pastor, retornando, quando o senhor lançou aquela campanha no domingo da Santa Ceia, o senhor sabe que foi algo assim bem forte, forte. E eu até, inclusive, eu falei no rádio aqui que foi algo assim que a gente pode sentir que foi do coração de Deus. Onde há muitas pessoas, muitas famílias que necessitam de uma bênção espiritual. Onde tem muitas pessoas que precisam, né, de uma libertação, talvez, de um parecer de Deus, né? Então eu tenho certeza que essa campanha, pastor, muitas pessoas até me perguntaram semana passada, pá, mas para fazer campanha tinha que vir alguém de fora, alguém de nome. Não, não. O que o senhor pode nos falar sobre isso? Vim alguém específico de fora para fazer uma campanha de libertação?
1: Missionário Elias, nós estamos sob um trabalho, sob uma direção, não é? E quando a gente está debaixo da cobertura, da sombra do Onipotente, a luz vai resplandecer, não é? A Bíblia fala que para nós entrarmos na casa do valente, que é o próprio mal, não é? Pessoal, mas como entrar na casa do valente? Porque esse valente chamado Satanás, ele anda matando, roubando e destruindo. Essa é a missão dele, roubar, matar e destruir. E esse valente, no reino dele, no inferno, ele tem conseguido aprisionar muitas pessoas, missionário. Sim. Com vícios, com depressão, com enfermidades, com miséria. E muitas pessoas ele reteu isso, ele tirou, está com a saúde lá no, nas trevas, amarrada na mão dele. A vida financeira está amarrada. E o único meio, Jesus falou, para nós saquearmos o inferno, entrarmos na casa do valente e pegar o que é nosso de direito, primeiro Jesus deu estratégia. Ninguém entra na casa do valente se primeiro não o quê? Amarrar o valente. Amarrar o valente. Depois de amarrar o valente, então se entra na casa do valente, saqueia os seus bens e toma posse da vitória. Ou seja, tem pessoas que não estão sabendo lidar, não estão sabendo combater esses combates espirituais e têm se perdido, aflitos, desesperançados. E o Espírito Santo de Deus colocou em nosso coração esse propósito. Esses seis propósitos são objetivos. Esse valente que roubou a tua saúde, ele vai ter que devolver a tua saúde. Porque nós vamos amarrar e vamos ir para cima da casa desse valente e vamos saquear tua vida econômica, tua família, teu filho, o amor, o respeito, o diálogo do teu marido, o marido que saiu de casa, trocou você pelo amante, vice-versa. Você que está desempregado, que foi retido de você, você estava trabalhando, de repente foi demitido, ou você tem um trabalho, mas não avança, tem algo espiritual. Você que do nada surgiu doenças assim, inesperada na sua vida, depressão. Você que está aprisionado nos vícios, nos psicotrópicos, no cigarro, na cocaína, na maconha, na cachaça. Você que está aprisionado pelos vícios, você que anda perdido, é uma chance ímpar para você. Porque ali nós estamos no coletivo, missionário. Coletivo, a Bíblia fala o seguinte, que se dois dentre vós concordarem acerca de qualquer coisa, eu concordarei lá no céu. E tudo que nós desligar aqui na terra vai ser desligado lá no céu. Então, essa campanha, além de ter uma revelação que Deus deu, a palavra dele, a revelação é a solução, está tendo concordância da igreja, missionária. Exato. Praticamente ali 70%, 80%. Exatamente. Da igreja na Santa Ceia adentrou. Uhum.
0: Firmou.
1: Porém, tem muitas pessoas que foram até afrontadas. Tem pessoas que não vigiaram e acabaram de não indo no domingo. Porque é visto.

0: pessoas estão entrando. E no próximo domingo, você que não foi em nenhum dos domingos, você poderá fazer o seu empenho de fé.
1: Está lá conosco,
0: na rua Barros Cassal, pronto atendimento espiritual, a uma quadra do ginásio. Você que vem de carro, nós temos um estacionamento ali amplo, na lateral do templo. O templo é grande, ali para receber você, não é? Entre, fique à vontade. Entrada gratuita, entrada franca, não se paga nada para entrar e muito menos para sair. Não é? Você tem que ser valente agora. Você tem que sair desse estado que você está aí, não é? Eu sei que quando o mal vem, ele vem para quebrar tuas pernas, ele vem para quebrar teus braços, ele vem para te tirar o ânimo, ele vem para te molestar, ele vem para te perturbar, ele vem para te tirar a esperança. Mas você precisa se levantar. Deus está te chamando. Eu estou aqui hoje, o missionário Elias está aqui hoje para trazer a você o reino de Deus. E o reino de Deus é luz. O reino de Deus é paz. Deus tem tudo de bom para a sua vida. Acorda, gente. Acorda, meu irmão. Acorda, esperta. Saia da ilusão. Saia das trevas enquanto é tempo. Busque pela sua família enquanto há tempo. Jesus disse, a palavra diz, buscai a Deus enquanto há tempo. Busque a Deus enquanto há tempo ainda. Não tem, porque quem sabe você não tem muito tempo, não. Mas ainda tem tempo. Enquanto tiver um suspiro de vida, há tempo. Não deixe para o último tempo, quando não se tiver mais nada para fazer. Não é? Não. Há tempo. Busque pela sua família, porque o diabo, ele quer morte. Ele quer morte na família, isso é certo. Ele quer destruir, ele quer matar, ele quer causar o pavor. Ele quer ver você comendo terra, ele quer ver você... Não é? Se rastejando. O diabo quer isso. E Deus quer que você seja cabeça e não cauda. E nessa situação que você está conseguindo entender a voz de Deus. E Deus, ele é misericordioso, ele quer te dar a grande vitória na sua vida. Eu espero você, nós esperamos você, junto com todos os missionários, estaremos na fé, recebendo de todas as crenças. Nós não perguntamos ali quem é de qual lugar, se é católico, se é espírita, se é evangélico, se não é. Não. Nosso objetivo não é entregar isso para as pessoas e saber disso. Nosso papel aqui é levar Jesus para as pessoas. Levar a libertação espiritual para as pessoas. Porque enquanto há tempo, há esperança. E há um tempo para a sua vida, meu irmão.
1: Glória a Deus.
0: Dê um tempo para a sua fé. Desperta. Não se iluda, não se distraia, não é? Não se distraia nessa semana da Farroupilha, não é? Busque a Deus enquanto há tempo, porque Ele quer te abençoar poderosamente. Missionário Elias.
1: Amém, glória a Deus. Então, esse convite para amanhã, para dia 17, né? Será mais ou menos assim os louvores, ó.

0: Pra não esquecer do dia 17, agora quinta-feira, você, nosso convidado especial, está conosco lá em nome de Jesus. A irmã Carla Bonelli coloca boa noite, paz seja convosco. Hoje em Santiago, visitando meu tio, glória a Deus, que Deus abençoe em nome de Jesus. 20 horas e 26 minutos. Mas pastor, vamos ocupar bem a sua presença, que eu quero que o senhor ore por nós neste momento, né? Para nós estar finalizando essa programação. Passa muito rápido o tempo aqui. Eu quero pedir que o senhor venha estar nos abençoando nessa noite em nome de Jesus.
1: Em nome de Jesus, nós vamos nos unir à nossa fé e vamos orar. Pega um copo com água, você que está nos ouvindo aí, neste momento. Pegue uma jarra com água, pegue um copo com água, uma vasilha, um documento. Ou simplesmente receba essa oração. Abra o seu coração agora e receba

0: a tua libertação neste momento. Altíssimo Deus, Pai das luzes, Criador dos céus e da terra, nós estamos agora aqui na emissora Sentinela Pampiana, transmissão também pelo Facebook do missionário Elias, o nosso Facebook que está aberto aqui também. Meu Deus, ilumina o teu filho que nos assiste, que nos ouve agora. Que ele receba agora a presença do Deus vivo agora. Conforta, consola, realiza a libertação na vida deste homem, desta mulher, desse jovem, dessa criança. Que todos os males vão embora. Em nome de Jesus, e que esta água agora seja um bálsamo santo, ungido para curar e libertar a todos que nos assistem e que nos ouvem nessa noite. Em o nome do Pai, em o nome do Filho e do Santo Espírito de Deus, e todos que creem, digam comigo: eu creio, eu posso e tudo vou conseguir. Se Deus é por nós, quem será contra nós? Amém. Meu amigo, minha amiga, agora você vai beber desta água, irmão, beba com fé, porque a bênção já é tua, viu? A bênção já é tua. Busque a Deus, busque o Senhor Jesus, esteja conosco em uma de nossas concentrações de fé, quinta-feira às 15h, quinta-feira às 19h, leva uma garrafinha com água, esse trabalho é poderoso, muitas pessoas têm sido curadas, e no domingo, 18h30, esteja lá nesse propósito, amarrando o valente. E os nossos atendimentos espirituais é diariamente, das 9 às 12 horas e das 2 às 18, somente com horário agendado, pelo 55997-346545, tá bom, gente? Um forte abraço, missionário Elias, muito obrigado pelo convite de hoje.
1: Eu que agradeço, pastor.
0: Sempre que nos convidar, vamos fazer um empenho de estar aqui. Siga avante, siga em frente, que Deus é contigo, abençoando a todos os nossos irmãos assisenses. Deus abençoe a sua vida, muito obrigado.
1: Amém, glória a Deus, obrigado pela presença, pastor. Você que está na live, você que nos ouve neste momento pelas ondas sonoras da Rádio Sentinela Pampiana, que Deus possa abençoar a tua vida poderosamente em nome de Jesus. Aguardamos vocês no Templo Jeová Jiré. Paz seja convosco.

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2: Graças a Deus, amados irmãos, amados ouvintes, você que é simpatizante, assíduo dessa programação, aqui a Voz que Clama no Deserto, a cargo do evangelista Talvante Aires Pereira e também do pastor José Luiz. Estamos aqui para trazer uma palavra de alento à sua alma, ao seu coração, nesta noite. E eu tenho certeza que esse Deus maravilhoso, ele tem uma bênção para você. Esse Deus maravilhoso, ele quer somar com você, ele quer realmente que você venha ter uma comunhão, que você venha ter uma entrega de coração, em nome de Jesus, né? Eu saúdo a todos os irmãos, eu saúdo a você que está de aniversário nesta noite, e também eu quero dar um grande abraço ao seu Telo, que também pede o louvor. O homem das mãos furadas está passando por aqui. Glória a Deus, aleluias.

0: Graças a Deus, amados ouvintes, o homem das mãos furadas está passando por aí, né? Esse Jesus que deu a sua vida por mim e por você, né? Para que nós possamos ter essa gratidão, para que nós possamos gloriar no Senhor. Nós gloriamos no Senhor, né? Eu quero deixar um versículo da palavra de Deus que se encontra no Salmo 44, versículo 8. Diz o salmista: em Deus nos gloriamos todo o dia e louvamos ao teu nome eternamente. Só temos que se gloriar em Deus, amados irmãos, né? É Ele que é o nosso refúgio, é Ele que é a nossa fortaleza, é Ele que é o nosso porto seguro, né? Que você possa realmente deixar realmente esta, o seu coração, né? Entregar o seu coração ao Senhor, né? O salmista, ele conclui ainda que a mensagem lida, né? E disse ao Senhor: não se glorie nos, o sábio na sua soberania, e nem glorie-se a fonte na sua força. Não se glorie no rio, mas as suas riquezas sou o Senhor que faço. Beneficência, juízo e justiça na terra, porque destas coisas me agrado. Diz o Senhor, no livro de Jeremias, capítulo 9, versículo 3, versículo 23 e 24, também aqui nós vimos o profeta, como poderemos gloriarmos no Senhor todos os dias de nossa vida, tomando o cálice da salvação. O salmista, no Salmo 116, versículo 13, ele também fala a respeito de obediência, de obedecendo ele, cuidando destas preciosas dádivas que recebemos de Deus, e o dom do Espírito Santo. São dádivas que nós temos que realmente deixar que o Espírito Santo venha ministrar em nossa vida, deixar que o Espírito Santo venha ser realmente o nosso amigo, o nosso Salvador, porque o Espírito Santo é uma pessoa. O Espírito Santo, ele quer realmente que você venha ser vitorioso. Hoje nós vimos o mundo dando crédito a várias coisas, né? Mas que nós possamos gloriar, como diz o salmista: glorie-se em Deus, e implica renunciar à própria vontade, né? Muito importante, né? Que nós possamos renunciar a essa vontade, despir-se do velho homem, vestir-se do novo homem, feito à imagem de Cristo, estar preparado para as boas obras, bem como fazer a vontade daquele que nos chamou das trevas para a sua maravilhosa luz, né? Ele nos chamou, e ele realmente tem luz, ele realmente tem coisas importantes. A palavra de Deus declara que os nossos pensamentos não são os pensamentos do Senhor. Ele tem muito mais. O Senhor, ele quer mudar a sua história. O Senhor, ele quer mudar realmente a sua situação. Eu não sei de onde você tem se encontrado, mas ele quer realmente que você venha fazer a vontade daquele que chamou das trevas para a sua maravilhosa luz, né? Que nós possamos obedecer, né? Implica fazer a diferença, anunciar as virtudes divinas, cristãos fiéis, obedientes à palavra de Deus, seremos bons representantes. Santo, glorie-se no Senhor e retenha a esperança da graça divina em seu coração, até que grande dia, quando finalmente iremos morar com o Pai. Amém? Vou deixar para o evangelista Dalvante, ele está trazendo uma palavra que vai diretamente ao seu coração. A palavra de Deus, ela traz realmente a libertação, a bênção e a vitória.
1: Muito boa noite, ouvinte da rádio Sentinela Pampiana. Muito boa noite, família de São Francisco de Assis, interior de São Francisco de Assis. Mas nesse exato momento, já vou pedindo permissão, já vou pedindo com licença para entrar na sua casa, no solar, nessa noite, através do seu rádio receptor, para você que crê em Deus, para você que professa a sua fé em Deus, para você que vive na confiança de Deus, para você que vive na fé de Deus, essa palavra, principalmente, é para você. Para você, aumente o volume do seu rádio receptor para ouvir a voz de Deus, para ouvir a palavra de Deus na sua vida, na vida, no seu coração. Mas já quero aqui a voz que vos fala, aqui a voz que vos fala, aqui a voz que se comunica com você nessa noite, é uma das vozes mais comunicativas de São Francisco de Assis e interior de São Francisco de Assis, é a voz do evangelista Dalvante Aires Pereira. Neste momento eu quero trazer do coração de Deus para a sua vida, para o seu coração, para você que dá crédito à palavra de Deus, para você que crê em Deus, que tem fé em Deus, quero trazer para você uma breve palavra de Deus para a sua vida, para o seu coração nessa noite. Você que confia em Deus, você que crê em Deus, abre a sua Bíblia Sagrada, porque tenho certeza que Deus vai falar na sua vida, no seu coração. Se você abrir assim, ó, a porta, mas que porta? A porta do seu coração para Jesus entrar e vai fazer uma morada na sua coração. Vai transformar a sua vida do senhor, da senhora, da sua família. Basta você deixar Jesus entrar na porta do seu coração, dá crédito para a palavra de Deus. Dá crédito para ver, dá crédito para Jesus, para ver que Jesus vai fazer uma morada no seu coração, vai transformar a sua vida, a sua vida e da sua família. Abra seu, agora, nesse momento, quero trazer a breve a palavra de Deus que está no livro, no livro de Marcos, capítulo 10, o verso 17 até o verso 24. O título desta mensagem, O Jovem Rico. No livro de Marcos, capítulo 10, verso 17 até o verso 24, o título dessa mensagem chama-se O Jovem Rico. E pondo-se a caminho, ocorreu para ele um homem, o qual se ajoelhou adiante dele e lhe perguntou: Bom mestre, que farei para herdar a vida eterna? E Jesus lhe disse: Por que me chamas de bom? Ninguém há bom senão um, que é Deus. Tu sabes os 10 mandamentos? Não adulterarás, não matarás, não furtarás, não dirás falso testemunho, não fraudarás alguém, honra o teu pai e tua mãe, para ter tua vida eterna. Honra teu pai e tua mãe. E porém, respondendo-lhe, disse, o mestre, nem tudo isso guardarei, Deus, a minha mocidade. E Jesus, olhando para ele, ele disse: Falta-te uma coisa. Vai e vende tudo o que tens. Dás aos pobres e terás um tesouro no céu. Então, vem, toma a tua cruz e segue-me. Mas ele, desta palavra, Jesus, o jovem rico, se retirou, muito triste, porque possuía muitas propriedades. Então Jesus, olhando em redor, disse aos discípulos, quanto dificilmente entrarão no reino do céu, no reino de Deus, os que têm riquezas. É Deus que tem riqueza. E os discípulos admiraram dessas suas palavras. Mas Jesus, tornando a falar, disse-lhe, filhos, quanto difícil é para os que confiam nas riquezas entrar no reino de Deus. Amém? Então a palavra, ela nos relata nesta noite, para você que dá crédito à palavra de Deus, para você que confia em Deus de verdade, de coração, para você que vive no seu coração com fé em Deus, que vive na sua vida com confiança em Deus, para você que vive em crer em Deus, para você que a sua esperança é Deus. Deus nos relata nessa noite que quando Jesus andou aqui na terra, há muitos e muitos anos atrás, Jesus era um homem 100% e 100% Deus. Agora Jesus é 100% somente Deus, está no terceiro céu, junto do Pai, de Deus, o nosso Pai. Jesus andou na terra, era 100% homem, 100% Deus. E Jesus andava com seus discípulos aqui na terra, andavam. E neste momento, Jesus, nesta vida terrena que andou aqui na terra, Jesus encontrou um jovem muito rico, um jovem nesta vida terrena em que Jesus andou na terra. O ministério de Jesus foi 3 anos e meio. Jesus andava com seu discípulo, se encontrou com um jovem muito rico. E esse jovem, a palavra, ela diz, a palavra de Deus, ela nos declara e nos confirma, para você que crê em Deus, para você que realmente que tem fé em Deus, para você que confia em Deus e tem fé, que crê, a palavra nos declara que esse jovem se encontrou com Jesus e seu discípulo, quando Jesus andou na terra, assim pessoalmente, como homem, 100% homem, 100% Deus. Esse jovem, muito rico, o que é que ele fez? Se ajoelhou-nos adiante de Jesus e disse, bom mestre, O que que eu tenho que fazer mais para herdar a vida eterna, para um dia eu morar com o Senhor e com Deus no céu? Esse jovem perguntou para Jesus, se ajoelhou adiante de Jesus, bom mestre, o que eu farei para herdar a eternidade? E Jesus disse o quê? Bom mestre, não, bons é só meu Pai que mora no terceiro céu, bom mesmo é só Deus. Jesus poderia dizer que é bom, porque ele é Deus, mas Jesus, ele nunca se exaltou. Jesus nunca andou na terra, nunca foi arrogante. Jesus sempre foi um homem humilde, que foi na terra. Jesus, cheio do Espírito Santo, Jesus nunca se exaltou diante dos homens, diante de Deus. Jesus nunca foi arrogante. Jesus disse, não, bom é só meu Pai que mora no céu. Jesus poderia dizer que era bom porque é Deus, mas disse, não, bom é meu Pai, porque me chama de mestre, diz para o jovem rico, bom é só meu Pai que mora no terceiro céu. Jesus, a humildade, vê a humildade de Jesus, humildade desse homem que foi homem aqui na terra. Jesus disse para o jovem rico, Tu tem andado nos mandamentos de Deus, do meu Pai, tem vivido os mandamentos dele? O jovem rico disse assim para Jesus, Deus da minha mocidade, eu tenho feito isso, Jesus. Ah, é? Jesus, o jovem rico disse para Jesus, Deus da minha mocidade, Jesus, tem feito isso, tá? Tu tem feito isso, tá? Jesus, só te falta uma coisa, meu filho, te falta uma coisa. Outra coisa, que falta uma coisa no teu coração. No teu coração. Jesus conhece o nosso coração. O homem pode mentir um pro outro, pode enganar o outro, mas Jesus, Deus, ninguém engana. E Jesus olhou para o jovem muito rico. Só te falta uma coisa, meu filho. Ah, pega esses seus bens que tu tem. O jovem rico possuía muitas propriedades. E Jesus vendo que o jovem rico estava apegado na riqueza, confiava na riqueza, Jesus disse, só te falta uma coisa, meu filho, para ti. Juntar os tesouros no céu, para ti ter morar com meu Pai. O jovem rico saiu muito triste, porque ele estava apegado nos bens materiais, apegado na sua riqueza. E a palavra diz mais, Jesus diz que quanto é difícil, Quanto difícil um homem rico entrar no reino de Deus. Quanto é difícil, Jesus disse. É muito mais fácil o quê? Um camelo. Veja, um quanto que um camelo é grande. Entrar pelo fundo de uma agulha um camelo. De que um jovem, de que um homem rico entrar no reino de Deus. Por que que Jesus fala isso? Por que que vai... Porque, infelizmente, muitas pessoas de posses aqui na terra, muitas pessoas ricas, muitas pessoas aqui nessa vida terrena, confiam no seu dinheiro, confiam no seu bem material, confiam no seu patrimônio, né? E Jesus e Deus, ninguém engana. Podemos enganar um ou outro, mas Deus ninguém engana, né? Então, ninguém, somente nós temos que crer e confiar em Deus para heredar a eternidade, que obedeceu o desordenamento de Deus, o desordenamento de Deus. E Jesus disse, quanto é difícil um homem entrar no reino de Deus, um homem rico, de que é muito mais fácil um camelo entrar pelo fundo de uma agulha, um camelo, né, de que um homem rico entrar no reino de Deus. O próprio Deus fala isso. Por que que Deus fala que muitos homens aqui na terra, muitos homens de posse e ricos, então confiam no seu dinheiro, só pensam em dinheiro, né? Mas a palavra nos diz que nós temos que confiar, para nós herdar a eternidade, um dia morar com Deus, nós temos que confiar em Deus, nós temos que confiar em Deus. Eu tenho que juntar tesouro no céu, mas como, evangelista, juntar tesouro no céu? Obedecendo os desmenamentos de Deus, obedecendo a palavra de Deus, né? Obedecendo a palavra de Deus, obedecendo a Deus, né? Sendo humilde uns com os outros, né? Amém? Deixa a palavra de Deus no coração, na vida de cada um que professa a Deus, que tem fé e crê em Deus.
2: Graças a Deus por esta linda mensagem, né? Que vamos unir nossa fé nesse momento, né? Eu vou pedir para Dona Rosa, ele está colocando um louvor ali de fundo. Nós vamos estar orando a Deus, né? Eu quero que você venha executar sua fé. Eu quero que você não venha olhar para a situação. Talvez você tenha passado uma grande batalha neste dia. Talvez você tenha deixado as coisas deste mundo influenciar a sua vida, né? Mas que nós possamos, né, realmente ser espiritual para poder entender, para poder compreender realmente a vontade do Senhor, né? Porque o homem natural, diz a Bíblia, não compreende as coisas espirituais. Amém. O nosso Deus é Deus de amor, é Deus que tem realmente bênção para você. Eterno e maravilhoso Pai, em nome poderoso do teu Filho amado Jesus Cristo, Pai. Senhor Deus, nós unimos a nossa fé neste momento, Pai. Nesta programação, Senhor Deus, que tem divulgado, Senhor Deus, o teu testemunho, a tua palavra. Senhor Deus, que o teu nome venha a ser exaltado. Que o teu nome venha a ser glorificado, Pai amado. Ó Deus, Pai amado querido, toca, Senhor Deus, sobre esta casa. Toca, Senhor Deus, sobre esta família, Pai amado. Senhor Deus, o Senhor é o Deus de mansidão divina. O Senhor é o Deus, Pai amado querido, que usou seu Filho amado Jesus Cristo para dar vida, Pai. Para dar vida em abundância, Pai amado, com a tua humildade. Senhor Deus, com teu desejo, Senhor Deus, para acrescentar, Senhor Deus, a reverência, Pai amado querido, a vida eterna, Pai amado querido, para anelar, Senhor Deus, para a sua vontade, Pai amado querido, Senhor Deus, por amor, Pai amado querido, a tua bondade, ó Deus, Pai amado querido, Senhor Deus, livra, Senhor Deus, este homem, talvez do vício, livra, Senhor Deus, essa mulher, talvez por causa da prostituição, Pai, este homem, Senhor Deus, por causa, Senhor Deus, da tradição, Senhor Deus, a espíritos já mortos, Pai amado, Senhor Deus, mas que o Senhor venha dar uma vida, Pai, uma vida abundante. É que nós, Pai amado querido, te pedimos nesta noite, Pai, e cremos, Pai amado querido, Senhor Deus, na tua salvação, Pai amado, na manifestação do teu Espírito, em nome de Jesus, aleluias.
1: Grande Deus, poderoso Pai que está no céu, já entreguei a tua mensagem, a tua palavra, para aqueles que crê no teu nome, para aqueles que têm fé no Senhor, para aqueles que vivem, que confiam no Senhor, já entreguei a tua mensagem, a tua palavra. Deus eterno, aqui nós venhamos clamar, Senhor, e aleluia, eu e o pastor José, clamar pelo teu nome, meu Deus eterno.
2: É verdade,
1: clamar, aleluia. São, senhores, milhões e milhões de pessoas,
2: é verdade, Senhor.
1: Que estão prostradas nessa, aleluia, hora, Senhor, clamando pelo teu nome. Deus eterno, eu sou eu, Senhor, e o pastor José, como grande instrumento na tua mão, como grande canal de bênção na tua mão. Nós vimos clamar e rogar pelo teu nome. Alcança o Deus eterno, Senhor. Visita, Senhor, a cada lar de São Francisco de Assis, do estado do Rio Grande do Sul, do Brasil. Senhor, visita os pacientes dos hospitais, levando a tua paz, a tua cura, a tua consolação, meu Deus eterno. Envia, Deus eterno, em cada leite do hospital de Santo Antônio, do estado do Rio Grande do Sul, do Brasil, do mundo. Envia cada anjo levando a tua cura, a tua paz, meu Deus eterno. Alcança os necessitados aqui na terra, meu Deus eterno. Alcança as crianças de São Francisco de Assis, sim, do estado do Rio Grande do Sul,
2: verdade,
1: do Brasil, do mundo. Alcança, Senhor, os presidiários, Senhor, da Senhor, do presídio estadual de São Francisco de Assis, do Brasil, do estado do Rio Grande do Brasil, do mundo. Alcança, Senhor, os anciãos dos asilos, casalar de São Francisco de Assis, Senhor, levando a tua paz, tua alegria, a tua consolação, Deus eterno. Aqui nós clamamos, Senhor, com fé, com confiança no Senhor, com esperança, aleluia, nosso Senhor, na tua palavra, é Deus eterno. Alcança, aleluia, o teu povo, a tua humanidade, ó Deus eterno, para que teu nome seja todos os dias nos céus e na terra glorificado, Deus eterno. Aqui nós clamamos, aleluia, Deus eterno, com fé, com confiança, sim, e com esperança na tua palavra. Amém, amém. Até a próxima terça, Deus.
2: Graças a Deus, amados irmãos, e eu também quero fazer um convite para você. Amanhã nós temos culto de cura e libertação na igreja Danilo Cárceres 458, e também nós temos ali o nosso culto, começa às 19 horas, aliás, às 6:30.

0: Está no ar a Voz do Brasil. As notícias do governo federal que movimentaram o país no dia de hoje.
1: Olá, uma boa noite.
2: Boa noite para você que nos acompanha em todo o país.
1: Terça-feira, 15 de setembro de 2026.
2: Vamos aos destaques do dia.
1: A infraestrutura por trás da tela. Data centers mantém o mundo conectado.
2: E Brasil sanciona a lei que cria regime tributário especial para a instalação desses espaços no país.
1: É o Redata. A medida prevê incentivos fiscais e o uso de energia renovável. Pablo Mundim.
3: A nova legislação também contempla serviços de computação em nuvem e operações de inteligência artificial, como treinamento e geração de respostas por modelos de IA.
2: Produção agrícola e pecuária.
1: Brasil colheu cerca de 361 milhões de toneladas de grãos na safra 2025-26.